0: Mariah Carey, matando saudades, encerrando nossa noite desta sexta-feira, desejando a você um excelente finalzão de semana, bom sabadão, bom domingão, e claro, se o Pai Maior nos permitir, a gente se fala, tá bom? Obrigado pelo carinho, pela companhia, beijo carinhoso do Rodrigo Santos, forte abraço, tchau, gratidão.
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2: 21 horas e 1 minuto.
3: Boa noite.
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2: Horas e 3 minutos.
7: Está no ar a Voz do Brasil. As notícias do governo federal que movimentaram o país no dia de hoje.
8: Olá, boa noite.
9: Boa noite para você que nos acompanha em todo o país.
8: Sexta-feira, 29 de maio de 2026.
9: Vamos ao destaque do dia: avanço da economia.
8: Brasil registra crescimento de 1,1% nos primeiros 3 meses do ano.
9: Produto Interno Bruto foi impulsionado pela agricultura e consumo das famílias. Luana Karen.
10: Em valores correntes, ou seja, sem descontar a inflação, o PIB somou 3,3 trilhões de reais.
8: Recursos para a saúde. Mais 225 milhões de reais serão investidos em equipamentos para cirurgias gerais e oftalmológicas. Graziela Mendonça.
10: São equipamentos para operações como vasectomia, laqueadura e catarata. A expectativa é reduzir o tempo de espera para as cirurgias no Sistema Único de Saúde.
9: Petrobras anuncia 72 bilhões de reais em Sergipe para a fábrica de fertilizantes e exploração de óleo e gás em águas profundas.
8: Durante evento, o presidente Lula pede respeito à soberania brasileira, após Estados Unidos classificarem PCC e Comando Vermelho como grupos terroristas.
11: Não aceitamos ser tratado como moleque. Nós não sabemos ser tratado como se fosse uma republiqueta. Não brinque com a soberania desse país, não brinque com a nossa democracia, não duvidem das coisas que nós fazemos aqui nesse país.
9: Move Brasil, já está disponível financiamento para a compra de novos caminhões e ônibus mais seguros e sustentáveis.
8: Hoje, na apresentação da Voz do Brasil, Mariana Jungmann e Luciano Seixas.
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8: O consumo das famílias e a agricultura ajudaram no crescimento do país no primeiro trimestre deste ano.
9: O IBGE divulgou hoje que o PIB, Produto Interno Bruto, aumentou 1,1% no período, com resultado positivo em três setores: agropecuária, indústria e serviços.
8: Lembrando que o PIB é o resultado de tudo que é produzido no país.
12: Na chácara de 3 hectares em Tangará da Serra, no Mato Grosso, José Francisco de Souza planta de tudo. E de tudo a terra dá. Tomate, brócolis, cebola, repolho, cebolinha, alface, couve, milho. A produção é vendida nas feiras, mercados e enviada a escolas públicas da região. Em 2025, José conseguiu financiamento do Programa Nacional de Fortalecimento da Agricultura Familiar, o PRONAF, para a construção de 3 estufas na propriedade.
13: No ano de 2025, a gente conseguiu o financiamento do PRONAF. A gente precisava aumentar a produção e conseguimos financiamento para construir 3 estufas na propriedade, onde melhorou bastante e aumentamos bastante a nossa produção.
12: Puxado pelo campo e pelo consumo das famílias, o Produto Interno Bruto do país cresceu 1,1% no primeiro trimestre de 2026, comparado ao último trimestre de 2025. O PIB é considerado o termômetro oficial da economia. Ele mede o valor de tudo o que é produzido no país durante um determinado período de tempo. E esse tudo inclui desde o pãozinho da padaria, passando por carros e máquinas, até o corte de cabelo e a consulta no médico. São os bens e serviços. Para o economista e professor da ESPM, Jorge Ferreira dos Santos, o crescimento do PIB mostra a resiliência da economia brasileira.
14: Nós sabemos, do que está acontecendo no ambiente global. Você tem um ambiente de alta do petróleo, você tem uma pressão geopolítica muito grande. Apesar disso, a economia brasileira acabou performando um pouco melhor do que o esperado, puxado por esses dois grandes vetores, consumo das famílias e a produção do agro.
12: Os dados de crescimento do PIB no primeiro trimestre deste ano são ainda maiores quando comparados ao mesmo período do ano passado, uma alta de 1,8%. Em valores correntes, ou seja, sem descontar a inflação, o PIB somou 3,3 trilhões de reais. Reportagem Luana Karen.
9: Em suas redes sociais, o ministro da Fazenda, Dario Durigan, afirmou que o resultado de hoje sustenta a projeção de crescimento de 2,3% para o ano. E se confirmado, 2026 será o quarto ano consecutivo com crescimento do PIB superior a 2%.
8: Segundo o ministro, será o melhor ciclo da economia brasileira em 10 anos.
9: Hoje o presidente Lula cumpriu uma série de compromissos em Sergipe.
8: Na área da saúde foram anunciados mais de 200 milhões de reais para agilizar as cirurgias no país.
9: E entregues veículos que vão garantir atendimento a quem mora longe dos centros de atendimento.
15: Os investimentos anunciados para a saúde chegam a 225 milhões de reais. Com o recurso, serão adquiridos 150 combos de equipamentos para cirurgias gerais e oftalmológicas, permitindo a abertura de 100 novas salas cirúrgicas em todo o país. São equipamentos para operações como vasectomia, laqueadura e catarata. A expectativa é reduzir o tempo de espera para as cirurgias no Sistema Único de Saúde. Além desses equipamentos, o presidente Lula destacou outros esforços do governo para ampliar o atendimento especializado pelo país.
16: Temos 150 carretas andando por esse país para fazer todo tipo de exame que só rico fazia. Exame de qualquer tipo de câncer, o câncer de próstata, câncer de colo, sabe? Ao mesmo tempo, companheiros, nós temos 800 ambulâncias com gabinete odontológico para tratar dos dentes da pessoa nesse país.
15: Os investimentos foram anunciados durante visita do presidente Lula a Sergipe nesta sexta-feira. Primeiro, ele conferiu as instalações do Hospital do Amor de Lagarto, referência no combate ao câncer, que atende 150 municípios da região. O hospital recebeu 137 milhões de reais do Ministério da Saúde na sua implantação. E para ampliar ainda mais o atendimento em Lagarto, foi autorizada a construção de uma nova policlínica no município, com 30 milhões de reais do novo PAC. O ministro da Saúde Saúde, Alexandre Padilha, destacou a importância da nova unidade.
17: É o equipamento que vai fazer o tratamento de mais de 30 médicos e especialidades, que vai ter tomografia, que vai ter ressonância, que vai ter ultrassom, com a vantagem que não vai ficar dentro do hospital. E às vezes dentro do hospital, quando precisa fazer uma situação de urgência, pessoa que estava esperando, é desmarcado o exame,

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3: Vinte e duas horas e 54 minutos.

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0: Oiê, tudo bem? Tô chegando no Sabadão, vem! Bom dia, lindona! E aí, amigão, como é que tá? Tudo beleza? Eita, nós! É o sábado mais animado do Brasil! Tá começando a partir agora o Madrugada com você. Você tá na onde agora, hein? Tá trabalhando? Tá em casa de boa aí? Você tá viajando, é? Obrigado pela carona! Ó, a partir de agora, a festa do Madrugada tá começando, hein? E já quero você participando lá no arroba Joel Cabral Voz, tá? Passa lá e me conta de onde você tá me ouvindo e depois eu te mando um abraço aqui, tá? Esse é o sábado mais animado do Brasil, já sabe, né? Aqui, a alegria em primeiro lugar! Vem junto! Madrugada com você! Pra começar, Rio Negro e Solimões e Bruno e Marrone! Ativou a saudade!
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No Madrugada, Marília Mendonça com Zezé de Camargo, você não é mais assim. Antes, Murilo Huff, Saudade Estranha, Jadson Jadson com Doutora e ainda Rio Negro e Solimões e Bruno e Marrone. Ativou a saudade, segue aqui, ó. Bom dia!

Madrugada com você, modão! Matheus e Cauã e Lauana Prada de Mentaço! Antes, os Barões da Pisadinha com Fernando e Sorocaba, Amor da Despedida! E ainda Léo e Rafael com Country Beat e Ana Castela, La Plata! Tudo bem com você, é? Você tá gostando? Sério? Então não sai daí, daqui a pouquinho lá vem! João Neto e Frederico, César Menotti e Fabiano com Gustavo Lima, vai ter Jorge Matheus!

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0: legal que você tá aqui comigo. Vem, vem. Madrugada com você. Jorge Matheus chegando com Paradigmas do Madrugada. Ei, modão.
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César Menotti, Fabiano no Madrugada com Gustavo Lima, aí você me quebra! Antes, Guilherme Benuto com Luan Santana, quarto 67. Paula Fernandes com Israel e Rodolfo, tá tudo bem? E Jorge Matheus, Paradigmas, bom dia! Continua, ó. Oh.

sua madrugada. Júlia e Rafaela e Duda Bertelli fechando a primeira hora com Praia e Piseiro. Antes, Jad e Jadson com Mato Grosso e Matias por Algo Abaixo. E ainda PPA com Diego e Vitor Hugo. Carmé de Chocolate. Daqui a pouquinho, após o intervalo, tchananana, lá vem Daniel com Guilherme Arantes. Vai ter Ana Castela com Gustavo Mioto. Até a Marília Mendonça

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5: Meia-noite, 58.
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0: Modinha, tá começando mais uma hora aqui no Madrugada. Você tá gostando, é? Eu mais ainda da sua companhia. Como é bom ter você aqui, tá? Muita gente passando no arroba Joel Cabral e participando. Isso, arroba Joel Cabral Voz. Esse é o meu Instagram, tá? Ô, Júlia, obrigado pela sua participação, viu, mulher? A Andréia também tá ouvindo a gente. Quem mais, hein? Ô, Poliane, como é que tá aí, mulher? Tá em Minas Gerais ouvindo a gente? Obrigado pela participação, viu? Você quer participar também? Passa lá no meu Instagram, arroba Joel Cabral Voz, e me manda mensagem dizendo de onde você tá me ouvindo, tá? Tá bom? E depois eu te mando um abraço aqui. Bora começar essa hora. Vem cá junto.
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0: A inesquecível Marília Mendonça tá chegando com o Rosa e o Beija-Flor. Bom dia. Bom dia.

madrugada, Ana Castela com Gustavo Mioto, fronteira, hein, modão? Cuidado, tá chegando perto. Antes, Rio Negro e Solimões e Country Beat apaixona muita gente. Leonardo, Quem É Que Chora Por Mim? E ainda Marília Mendonça, Inesquecível. Rosa e Beija-Flor, bom dia, continua. Ó! Oh.

sabadão, Aloísio Silva e Gilberto e Gilmar bebendo todas. Antes, o Daniel com o Guilherme Arantes, Meu Mundo e Nada Mais. E ainda Matheus e Cauã e Laona Prado. Admita, já lá vem, ó, Zezé de Camargo, Jorge Henrique e Rodrigo, Edson Hudson com Gian e Giovanni.

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2: 1h29.
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0: Felipe Araújo chegando pra cantar Despedida de Sofrimento.
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madrugada com vocês, Zezé de Camargo, Frente Fria. Antes, você ouviu o PPA com Diego e Vitor Hugo Carmé de Chocolate. Edson e Hudson com Jean, Giovanni e Ana Maria. Os Bonifácios cantaram com Ataí e Alexandre, Deus me deu esse lugar. E ainda Felipe Araújo, Despedida de Sofrimento. Dia bom pra você. Vem no sábado. Aqui,

Madrugada, tocando Kleber e Cauã, Mil Motivos, que versão, hein, fechando essa hora. Antes, Júnior Marques, Ilusão de Amor, e Jorge Henrique Rodrigo, Vão Valendo, porque daqui a pouquinho, na próxima hora, lá vem Eduardo Costa, Gustavo Lima, a Maiara e a Maraísa.

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2: 1h59.
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0: bom dia! Começando mais uma hora aqui no Madrugada. Você tá bem, né? Obrigado pelo carinho, o prazer é todo meu. Sou o Joel Cabral e a partir de agora, mais uma hora começando. Continua participando com a gente no arroba Joel Cabral Voz e eu te mando um abraço aqui, tá? Bora nessa hora? Vem junto, ó, ó. Madrugada com você. Matheus e Cauã com Xande Avião. Ah, meia volta! Dá pra dançar. Fala a verdade, você quer, é?
1: Ó. Vai

0: madrugada, Maiara e Maraísa. A culpa é nossa, nananina não. A culpa é de quem fez, tá? Perdoar tudo bem, mas agora já jogar a culpa no outro, aí não. Antes, Emílio e Eduardo, Camisa 10. Lauana Prado com Escrito nas Estrelas. E ainda Matheus e Cauã em Cheio de Avião. Meia volta, vem cá junto, ó. Continua. Madrugada com você.
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No Madrugada, Henrique Castro com Grupo Menos é Mais Nem Pagando. Antes você cantou com Eduardo Costa, Coração Pirata. E ainda Maurício e Eduardo, Melhor Lugar. Daqui a pouquinho lá vem, ó, Henrique Juliano, Gustavo Mioto. Vai ter Ana Castela com a Simone Medi.

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3: 2:30.
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Madrugada boa, Henrique Juliano, chá de casa nova. Eita, que lição, hein? Anota aí pra não ter que viver essa história. Antes, Rio Negro e Solimões e Country Beat apaixona muita gente. Guilherme e Santiago, Você Não Me Ama. Tchãozinho e Alessandro com De Paulo e Paulino, Amor de Trem. E ainda Ana Castela com Simone Mendes. Não Vai Ter Nunca. Aqui continua. Bom dia. Madrugada.

Madrugada Boa, fechando essa hora, Ed Brito e Samuel, Romance Rosa. Antes, Aloysio Silva com Gilberto e Gilmar bebendo todas. E Gustavo Mioto, Sofrimento Antecipado. Já, já na próxima hora, se prepare, hein? Lá vem, ó, Gustavo Lima, Zezé de Ca...

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3: 12h59.
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0: Bom dia, já tô de volta na última hora do Madrugada. Muita saudade preparada pra você com todo carinho especial, viu? Você faz essa viagem com a gente? Bora começar logo já? Ah, então chega pertinho.
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0: Zezé e Luciano, coração na contramão. Ei, moda!

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0: e Santiago no Madrugada, do outro lado da cidade. Essa de 94, que saudade, gente. Chitãozinho e Chororó antes, 40 e 20. Teve Leandro e Leonardo, essas mulheres. E abrimos com Zezé e Luciano. Vem junto. Claro que continua.
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0: Em 1993, o Marciano cantava essa aqui, ó. Massachusetts.

Alô, madrugada, tá faltando amor. Ei, João Paulo e Daniel, essa moda vou te contar, hein? Antes, André e Adriano, que regravação, Mordida de Amor. E abrimos com o Marciano. Ó, obrigado por estar aqui no Madrugada, viu? Calma, já tem mais saudade. Ó, programados para cantar daqui a pouquinho, Rick Renner, Christian Ralph, Carlos e Nando, Teodoro e Sampaio, Gian e Giovanni. Perde não, é rapidinho. Até já. 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
6: 3:33.
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3: Oiê, bom dia.
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3: Bora continuar a viagem.
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3: Rick Renner, essa é de 99, assim é o nosso amor. Bom dia.

0: Esperando por ela no Madrugada, Carlos e Nando. Antes, Chitãozinho e Chororó, Somos Assim, né? Christian Ralph, Chora Peito. E abrimos com o Rick Renner. Se tem mais saudade, claro, vem junto comigo, ó.
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0: Pra conferir Teodoro e Sampaio. Ei, modão, vestido de seda.

0: Madrugada, Jean Giovanni, faz de conta! Antes, Ataíde Alexandre, Não Brinque de Amor Comigo, viu? De 96 essa. E abrimos com o Teodoro e Sampaio, Vestido de Seda. Ó, quero agradecer por ter vindo com a gente nesse sabadão, tá? 00 de domingo, eu volto com muita alegria pra te fazer companhia, tá bom? Lindona, um abraço, forte aperto de mão, amigão. Tudo de bom no seu sábado. Tchau!
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0: saudade.
1: Olá, querido povo de Deus. Quero saudar e acolher todas as rádios que conosco estarão na Santa Missa de hoje.
0: Revivendo minhas memórias, minhas lembranças,
2: meu... Caríssimos irmãos e irmãs, a liturgia de hoje nos fala dos frutos que devemos produzir como resultados do amor que temos e dos dons que Deus nos concedeu. Devemos, portanto, colocá-los a serviço dos outros, confiantes no Senhor, que escuta e atende nossa oração. Iniciemos esta celebração no oitavo dia da novena perpétua a Jesus misericordioso, pedindo: derramai torrentes de vossa misericórdia sobre nós. Cantemos.

0: Louvado seja nosso Senhor Jesus Cristo.
1: Para sempre seja louvado.
0: Queridos irmãos, filhos e filhas, acolho a todos que aqui se reúnem nesta sexta-feira, tanto para a novena perpétua de Jesus Misericordioso, como para nós uma data muito importante, porque nós hoje, dia 29, com esta missa e depois seguimos com as 1000 Ave Marias. Pedidos que foram recolhidos durante todo o mês de maio. Esses pedidos que, num primeiro momento, já foram levados até a ermida de Nossa Senhora de Fátima, mas estes mesmos pedidos se encontram na lateral da imagem de Nossa Senhora de Fátima, aqui presentes, pedindo a Deus por Maria. Saúdo quem está acompanhando em casa, e lembrando que poderá, nesta missa e depois à tarde, acompanhar as 1000 Ave Marias pela TV Evangelizar e pelo YouTube Padre Manzotti na íntegra. Iniciemos, em nome do Pai, do Filho e do Espírito Santo.
1: Amém.
0: Que a graça, a paz de Deus que é nosso Pai, de Jesus Cristo com o Espírito Santo, esteja com todos vocês.
1: Bendito seja Deus que nos reuniu no amor de Cristo.
0: Querido povo de Deus, nós neste mês, o quanto pedimos, o quanto lembramos, o quanto refletimos Nossa Senhora. Hoje não é uma liturgia pela Igreja Mariana que nos trouxe o fruto bendito de seu ventre, Jesus Cristo. Mulher de escuta, mulher de meditação, vamos pedir perdão pelas vezes que nós não seguimos este exemplo de virtude santificante que Maria nos dá. Cantemos.

0: cheio de misericórdia e compaixão, perdoe os nossos pecados e nos conduza à vida eterna.
1: Amém.
0: Oremos. Mais uma vez, quero colocar todas as intenções que estão ali naquele livro, em brochura, aos pés, ao lado, na verdade, a imagem de Nossa Senhora de Fátima. Pedidos que foram recolhidos durante o mês inteiro. Pessoas que ligaram do Brasil e fora do Brasil, colocando seus nomes, seus familiares. Mas ainda é tempo de você fazê-lo. Ligue para os nossos atendentes, 0800 410 60 60, ou mande um WhatsApp, são as duas formas mais rápidas. 41 3221 60 60. Rezo a Deus, oração por Ivo e Érica, 31 anos de matrimônio, aniversário do nosso colaborador da obra, Padre Kleina, e rezo por todos os associados, citando estes: Francisco Antônio Vitor Rocha, Santana de Aracaú, Ceará, Viviane Aparecida Vieira, Araucária, Paraná, Edivaldo Viana Batista, Coronel Fabriciano, Minas Gerais. Qual a sua intenção hoje? Senhor Deus, concedei aos vossos servos e servas a perfeita saúde de alma e de corpo. E pela gloriosa intercessão da bem-aventurada sempre Virgem Maria, livrai-nos das tristezas do tempo presente e conduzi-nos às alegrias eternas. Por nosso Senhor Jesus Cristo, vosso Filho, que é Deus, e convosco vive e reina na unidade do Espírito Santo, por todos os séculos do
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3: Leitura da primeira carta de São Pedro. Caríssimos, o fim de todas as coisas está próximo. Vivei com inteligência e vigiai, dados à oração. Sobretudo, cultivai o amor mútuo com todo o ardor, porque o amor cobre uma multidão de pecados. Sede hospitaleiros uns com os outros, sem reclamações, como bons administradores da multiforme graça de Deus. Cada um coloque à disposição. Alegrai-vos por participar dos sofrimentos de Cristo, para que possais também exultar de alegria na revelação da sua glória. Palavra do Senhor.
2: Graças a Deus. Em resposta a esta leitura, cantemos o Salmo 95, que tem a seguinte antífona: O Senhor vem julgar nossa terra. Todos.
4: O Senhor vem julgar nossa terra.
2: Salmodiemos.

Publicai, entre as nações reina o Senhor. Ele firmou o universo inabalável e os povos ele julga com justiça.

Céu, se rejubile e exulte a terra, aplauda o mar com o que vive em suas águas. Os campos, com seus frutos, rejubilem e exultem as florestas e as matas.

pois ele vem, porque vem para julgar a terra inteira. Governará o mundo todo com justiça e os povos julgará com lealdade.

0: O Senhor esteja convosco.
1: Ele está no meio de nós.
0: Proclamação do Evangelho de Jesus Cristo, segundo Marcos.
1: Glória a vós, Senhor.
0: Tendo sido aclamado pela multidão, Jesus entrou no templo de Jerusalém e observou tudo. Mas como já era tarde, saiu para Betânia com os 12. No dia seguinte, quando saíam de Betânia, Jesus teve fome. De longe, ele viu uma figueira coberta de folhas e foi até lá ver se encontrava algum fruto. Quando chegou perto, encontrou somente folhas, pois não era tempo de figos. Então Jesus disse à figueira: que ninguém mais coma dos teus frutos. E os discípulos escutaram o que lhe disse. Chegaram a Jerusalém. Jesus entrou no templo e começou a expulsar os que vendiam e os que compravam no templo. Derrubou a mesa dos cambistas e as cadeiras dos vendedores de pombas. Ele não deixava ninguém carregar nada através do templo, ensinava o povo dizendo: não está escrito, minha casa será chamada casa de oração para todos os povos. No entanto, vós fizestes dela uma toca de ladrões. Os sumos sacerdotes, os mestres da lei, ouviram isso e começaram a procurar uma maneira de o matar. Mas tinham medo de Jesus, porque a multidão estava maravilhada com o ensinamento dele. Ao entardecer, Jesus e os discípulos saíram da cidade. Na manhã seguinte, quando passavam, Jesus e os discípulos viram que a figueira tinha secado até a raiz. Pedro então lembrou-se e disse a Jesus: olha, mestre, a figueira que amaldiçoaste secou. Jesus lhe disse: tende fé em Deus. Em verdade vos digo, se alguém disser a esta montanha: levanta-te, atira-te ao mar, e não duvidar no seu coração, mas acreditar que isso vai acontecer, isso acontecerá. Por isso vos digo, tudo o que pedirdes em oração, acreditai que já o recebestes, e assim será. Quando estiverdes rezando, perdoai tudo o que tiveres contra alguém, para que o vosso Pai que está nos céus também perdoe os vossos pecados. Palavra da salvação.
1: Glória a vós, Senhor.
0: Que a palavra de Deus perdoe os nossos pecados.
1: Amém.
0: Cantemos a vossa proteção, recorremos, Santa Mãe de Deus.

Finalzinho do mês de abril e todo mês de maio, nós recolhemos intenções de várias formas, o que resultou neste encadernamento, mais parecendo um compêndio. No final da missa, vamos mostrar um vídeo da primeira parte do prometido, que era de levar até a Ermida de Fátima, em Portugal. E o fiz, oferecendo todos os nomes que estão lá, e também um buquê de flores, que na verdade eu ganhei na peregrinação, e senti no coração que deveria deixar lá, em nome de todos vocês. Queridos filhos e filhas, quero lembrá-los de alguns pontos. Depois da missa, recitaremos as 1000 Ave Marias. Lembro que Nossa Senhora, Deus, não precisa, seja 50, 100, 500, não se trata de número, Deus não leva em conta, somos nós que precisamos. Somos nós que nos propomos com amor, nessas 1000 Ave Marias, elevar 1000 rosas a Nossa Senhora, por sempre ser nossa mãe terna, intercessora, esta mãe que nos ajuda tanto. Cada um se sinta à vontade de chamá-la como quiser. Aqui, fruto de toda essa viagem, peregrinação que fiz, com mais de 200 peregrinos, mas o mês inteiro recolhendo, este ano temos a imagem de Nossa Senhora de Fátima, a chame de Fátima, a chame Mãe do Carmo, Madrinha da Obra, a chame Mãe Aparecida, Padroeira do Brasil, a chame Mãe de Lourdes, não importa, Mãe do Guadalupe, é a mesma Maria de Nazaré que cantamos no início da missa. Mas rezemos, rezemos. Num segundo momento, me dirijo a falar sobre o Evangelho. A primeira parte, existe algo que parece um tanto estranho. Não existe, inclusive, ponto comum entre os exegetas. Fico com aquilo que me parece mais lógico, seguindo também um grande exegeta. Jesus chega à tarde em Jerusalém. Diz o texto de Marcos que ele passa pelo templo e observa tudo. Mas é tarde. E ele vai alguns quilômetros e pernoita em Betânia. Sabemos que ele vai pousar, dormir, pernoitar na casa de Maria, de Marta e de Lázaro. No outro dia, quando ele de manhã, ele vê uma figueira e vai ter fome. Jesus é humano, e é tão bonito ver isso, é tão gratificante saber que o nosso Deus tomou uma forma humana, que é um de nós, que sentiu fome. Sim, Deus veio a nós por aquela que é toda cheia de graça. Mas a fome de Jesus não era de figo, podemos imaginar que fosse, mas não é. Deus tem fome e sede da humanidade. Por isso, interprete aquilo que foi dito, uma maldição de Jesus, muito ligado à expulsão dos vendilhões do templo. Aquela figueira que não produziu fruto, e não era tempo, era o povo de Israel, que não produzia frutos de uma intimidade com Deus, de uma transformação, de uma conversão, era apenas ritos. E eles acabaram fazendo do templo, como o próprio Marcos nos diz que na boca de Jesus, um covil de ladrões. E Jesus denuncia isso, uma religiosidade feita com interesses, uma religiosidade feita de preceitos sem espiritualidade. Será que também não, às vezes não somos nós esta figueira que não produz fruto? Jesus volta ao templo e toma uma atitude. Vira as mesas dos cambistas, abre as gaiolas,
põe por terra todos os vendilhões e diz: minha casa será uma casa de oração. Que assim seja. E hoje será. A começar com esta missa, já tivemos 7:30. Mas a tarde toda, uma casa de oração. Das 1000 ave-marias, culminando com a missa e a coroação da imagem, como é costume e uma grande tradição no Brasil. Nós o faremos hoje, mas em muitas paróquias, muitas comunidades. Domingo terá coroação. Isso responde uma memória afetiva. Não faz muito que estive na minha cidade natal, Paraíso do Norte. E eu lembrava que no mês de maio, um homem que foi inspirador da minha vocação fazia sair andores pela cidade inteira, o mês de maio inteiro. Um frio. E lembro que eu era pequeno, mas eu achava tão lindo aquilo. Com velas acesas todas as noites, a televisão não nos prendia. Eu, meus irmãos, minha mãe, cantando.

íamos um dia numa casa, outro dia na outra casa, até no último dia culminar com a coroação, que sempre muito bem feita pelas irmãs filhas da caridade. Conto-lhes um pouco da minha memória afetiva deste mês de maio, para que nós também tenhamos e busquemos em nós, como Maria esteve presente na minha vida, na tua vida. E hoje é um dia de louvarmos a Nossa Senhora. Meus irmãos e irmãs, ainda cabe-lhes algo do Evangelho que é muito forte. Já tendo falado sobre a primeira parte, tem a segunda, que Pedro disse: Senhor, viste que a figueira secou? O que disse Jesus? Me marcou muito essa palavra e quero que lhes marque: tenha fé. Vou lhe dizer hoje, diante de tantas intenções que chegaram e que estão chegando, vocês vão ver à tarde, assistem trazendo intenções, tenha fé, reze com fé, porque disse nosso Senhor, grave no teu coração, se tiverdes fé e disserem a esta montanha, arranca-te e vai ao mar, ela irá. E Jesus continua uma frase que Santa Teresa d'Ávila usava muito: se rezardes já no coração, acreditando que a graça foi dada, ireis receber. Serei textual. A ideia é essa, mas quero citar para quem estará conosco nestas mil ave-marias, presencialmente, pela TV, pelo YouTube, Padre Manzotti. Disse Jesus, e isso vale para todos nós, se está com batedeira, está com depressão, com vício, se está com uma depressão grande hoje no rádio, meu Deus, as participações foram tanto difíceis, mas essa é a vida do povo, também as nossas frustrações, nossas angústias. Hoje nós refletimos Jó, que foi muito claro dizer assim: eu acordo e parece que tudo é mentira. Você já passou por essa situação? Já parou por esse momento, quando você está num momento tão doloroso, que se acorda, você leva um susto e fala: meu Deus, isso não é comigo. Mas é. Jesus foi humano, nós somos humanos, e nem tudo acontece como nós gostaríamos que acontecesse. Mas veja o que disse Jesus hoje, como um grande presente para abrir as mil ave-marias: tende fé em Deus. Em verdade eu vos digo, escute, faça essa pausa para que você antene. Se alguém disser a essa montanha, levanta-te, atira ao mar, e não duvidar no seu coração, mas acreditar que isso vai acontecer, assim acontecerá. Ah, padre, isso é figura de linguagem, por amor de Deus, não me venha com isso. É reduzir demais a palavra de Deus, tudo em figura de... O Senhor está dizendo, e é verdade, porque Ele continua dizendo: por isso, eu vos digo, Dona Maria, São Zé, São Antônio, Reginaldo, está falando não para os títulos, está falando para as nossas lutas, nossas batalhas, nossos medos, nossas insônias. Tudo o que pedirdes em oração, acreditai que já o recebestes, e assim será. Como Deus nos presenteia com uma liturgia própria para quem vai enveredar na oração. Vou repetir, para que alguém que esteja duvidando, que a graça parece não estar demorando, para alguém que está desistindo, põe isso no teu coração. Tudo o que pedirdes na oração, acreditai que já o recebestes, e assim será. Por isso agora, qual o pedido que você vai fazer? Qual o pedido que você vai fazer a Deus por Maria?
reze. Nós começamos cantando: a vossa proteção recorremos, Mãe. Daqui a pouco virão as preces. Mas é claro que temos que colocar nessas mil ave-marias o Santo Padre, o Papa. Vamos colocar os 100 anos da Arquidiocese de Curitiba. Vamos colocar a paz no mundo. Nossa Senhora de Fátima pedia tanto rezar pela paz. Paz no mundo. Vamos colocar a obra evangelizar nas suas lutas. E não são poucas, acredite. O inimigo continua forte, atrasando, jamais nos derrotando. Atrasando a obra da construção, da inauguração, mas nunca derrotando. Mas eu quero falar com você, no fundo da tua alma, qual pedido você apresenta agora? Mãe, eu preciso desta graça. Eu preciso, fale com Nossa Senhora, fale com a mãezinha. Eu preciso desta graça, Mãe. Pegue esta graça e apresente a teu filho Jesus. Apresentada por vós, Mãe, eu serei atendido. Seja a nossa intercessora, Nossa Senhora. Permaneça com o teu manto aberto e o seu coração dilatado, Mãe, acolhendo os pedidos que estão vindo do mundo inteiro. Não olhe a nossa falta de fé, mas nós estamos nos apegando naquilo que teu filho falou, Mãe. Se rezarmos já agradecendo, assim será. Então, Mãe, nós lutamos contra tudo e contra todos, nas lutas que são aparentes, mas nas lutas que são internas, escondidas, guardadas. Tu bem sabes, Mãe. Mas livrai-nos de todos os males, de pé.

0: Elevemos a Deus as nossas confiantes preces.
1: Ao final de cada prece, rezemos: por intercessão de Maria, atendei-nos, Senhor.
2: Por intercessão de Maria, atendei-nos, Senhor.
1: Para que a Igreja, santa e peregrina, permaneça fiel ao serviço e ao amor fraterno, anunciando a vinda do Reino, nós vos pedimos.
2: Por intercessão de Maria, atendei-nos, Senhor.
1: Para que as autoridades governem com sabedoria e justiça, segundo a vontade de Deus, nós vos pedimos.
2: Por intercessão de Maria, atendei-nos, Senhor.
1: Para que nossos dons sejam postos a serviço do bem comum e da glorificação de Deus, fonte de todo o bem, nós vos pedimos.
2: Por intercessão de Maria, atendei-nos, Senhor.
1: Para que os frutos dessas mil ave-marias que hoje iremos rezar sejam colhidos pela vossa graça e misericórdia, nós vos pedimos.
2: Por intercessão de Maria, atendei-nos, Senhor.
0: Ó Deus, de grande misericórdia, bondade infinita, eis que hoje neste novenário perpétuo, por intercessão de Nossa Senhora de Guadalupe, padroeira das Américas, venho suplicar as graças necessárias para mim e para meus familiares. Coloque a sua intenção mais uma vez. Ó Senhor,
3: aumentai em nós sem cessar
0: todos
3: a vossa misericórdia,
0: a fim de que possamos cumprir fielmente a vossa santa bondade durante toda a nossa vida e na hora da morte. Que o poder da vossa misericórdia nos defenda dos ataques dos inimigos da nossa salvação. Jesus é a nossa confiança. Pelo seu coração misericordioso, como por uma porta aberta, esperamos entrar no céu.
3: Amém.
0: Misericórdia divina que brota do seio do Pai,
4: eu confio em vós.
0: Misericórdia divina, fonte que brota do mistério da Santíssima Trindade.

0: divina fonte de milagres e prodígios.
1: Eu confio em vós.
0: Misericórdia divina que nos acompanha em todos os momentos da vida.
1: Eu confio em vós.
0: Misericórdia divina que nos defende do fogo do inferno.
1: Eu confio em vós.
0: Misericórdia divina na conversão dos pecadores incrédulos.
1: Eu confio em vós.
0: Misericórdia divina.

0: misericordiosíssimo Jesus, que dissestes que quereis misericórdia, eis que estou trazendo a mansão do vosso compassivo coração as almas do purgatório, almas que vos são muito queridas e que, no entanto, devem dar reparação à vossa justiça. Que torrentes de sangue e água que brotam do vosso coração apaguem as chamas do fogo do purgatório, para que também ali seja glorificado o poder da vossa misericórdia.
1: Eterno Pai, olhai com misericórdia para as almas que sofrem no purgatório e que estão encerradas no coração compassivo de Jesus, vosso Filho, e por toda a amargura que estava inundada a sua alma santíssima, mostreis vossa misericórdia às almas que se encontram sob o olhar da vossa justiça. Não olheis para elas de outra forma, senão através das chagas de Jesus, vosso Filho muito amado, porque nós cremos que a vossa bondade e misericórdia são incomensuráveis. Amém.
0: Atendei-nos, ó Pai, nós vos-lo pedimos por teu Filho no Espírito Santo.
1: Amém. 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Cantemos.

0: Orai, irmãos e irmãs, para que o meu e o vosso sacrifício seja aceito por Deus Pai Todo-Poderoso.
1: Receba o Senhor por duas mãos este sacrifício, para a glória do seu nome, para nosso bem e de toda a sua santa igreja.
0: Acolhei, Senhor, as orações do vosso povo com a oblação deste sacrifício, para que por intercessão da bem-aventurada Virgem Maria, Mãe do vosso Filho, todos sejam atendidos em suas preces e confirmados em suas súplicas. Por Cristo nosso Senhor.
1: Amém.
0: O Senhor esteja convosco.
1: Ele está no meio de nós.
0: Corações ao alto.
1: O nosso coração está em Deus.
0: Demos graças ao Senhor e nosso Deus.
1: É nosso dever e nossa salvação.
0: Na verdade, é digno e justo. É nosso dever e salvação dar-vos graças sempre em todo lugar. Senhor Pai Santo, Deus eterno e todo-poderoso, e proclamar-vos admirável na perfeição dos vossos santos. Na comemoração da bem-aventurada Virgem Maria, exaltamos ainda mais vossa clemência, inspirando-nos no hino que ela mesma cantou em vosso louvor. De fato, fizestes grandes coisas por toda a terra, e de geração em geração manifestastes a vossa infinita misericórdia, quando olhastes para a humildade de vossa serva e nos destes por meio dela o autor da salvação da humanidade, vosso Filho Jesus Cristo, Senhor nosso. Por ele, os coros dos anjos adoram a vossa grandeza e se alegram eternamente na vossa presença. Concedei-nos também nós associar-nos aos seus louvores, dizendo a uma só voz:
1: Santo, Santo, Santo, Senhor Deus do Universo, o céu e a terra proclamam a vossa glória. Hosana nas alturas, bendito que vem em nome do Senhor. Hosana nas alturas.
0: Na verdade, ó Pai, vós sois santo e fonte de toda santidade. Santificai, pois, estes dons, derramando sobre eles o vosso Espírito, a fim de que se tornem para nós o corpo, o sangue de nosso Senhor Jesus Cristo.
1: Enviai o vosso Espírito Santo.
0: Estando para ser entregue, abraçando livremente a paixão, Jesus tomou o pão, pronunciou a bênção de ação de graças, partiu e deu aos seus discípulos, dizendo: Tomai todos e comei, isto é o meu corpo que será entregue por vós. Do mesmo modo, ao fim da ceia, ele tomou o cálice em suas mãos e, dando graças novamente, entregou aos seus discípulos, dizendo: Tomai todos e bebei. Este é o cálice do meu sangue, o sangue da nova e eterna aliança, que será derramado por vós e por todos para a remissão dos pecados. Fazei isto em memória de mim.

0: Mistério da fé.
1: Anunciamos, Senhor, a vossa morte e proclamamos a vossa ressurreição. Vinde, Senhor Jesus.
0: Celebrando, pois, o memorial da morte e a ressurreição do vosso Filho, nós vos oferecemos, ó Pai, o pão da vida, o cálice da salvação, e vos agradecemos porque nos tornastes dignos de estar aqui na vossa presença e vos servir.
1: Aceitai, ó Senhor, a nossa oferta.
0: Suplicantes vos pedimos que, participando do corpo e sangue de Cristo, sejamos reunidos pelo Espírito Santo num só corpo.
1: O Espírito nos une num só corpo.
0: Lembrai-vos, ó Pai, da vossa Igreja, que se faz presente pelo mundo inteiro, que ela cresça na caridade com o Papa Leão XIV, com o nosso arcebispo José Antônio Perus, auxiliares Reginei, Adenis, Emérito Pedro, bispos do mundo inteiro, presbíteros, diáconos e todos os ministros do vosso povo.
1: Lembrai-vos, ó Pai, da vossa Igreja.
0: Lembrai-vos também, na vossa misericórdia, dos nossos irmãos e irmãs que adormeceram na esperança da ressurreição. Sétimo dia, Adail Bastos, Aleixo Camargo, Celso Lemes, Fernando Borges, Pureza do Amaral e todos os que partiram desta vida, acolhei-os junto a vós na luz da vossa face.
1: Concedei-lhes, ó Senhor, a luz eterna.
0: Enfim, nós os pedimos, tende piedade de todos nós. Dai-nos participar da vida eterna com a Virgem Maria, Mãe de Deus, Nossa Senhora de Guadalupe, nossa padroeira, São José Providenciais, seu esposo, São Pio de Pietrelcina, nosso intercessor, e todos os santos que neste mundo viveram na vossa amizade, a fim de vos louvarmos e glorificarmos por Jesus Cristo, vosso Filho. Por Cristo, com Cristo, em Cristo, a vós, Deus Pai, Todo-Poderoso, na unidade do Espírito Santo, toda honra e toda glória por todos os séculos dos séculos.
1: Amém.
0: Se rezardes, acreditando no coração que já o recebeste, assim será. Fique com esta frase. Internalize essa verdade. Com fé e oração rezemos juntos. Pai nosso,
1: que estais nos céus, santificado seja o vosso nome. Venha a nós o vosso reino. Seja feita a vossa vontade, assim na terra como no céu. O pão nosso de cada dia nos dai hoje. Perdoai-nos as nossas ofensas, assim como nós perdoamos a quem nos tem ofendido. E não nos deixeis cair em tentação, mas livrai-nos do mal.
0: Livrai-nos de todos os males, ó Pai, dai-nos hoje a vossa paz. Ajudados pela vossa misericórdia, sejamos sempre livres do pecado e protegido de todos os perigos, enquanto vivendo a esperança, aguardamos a vinda do Cristo Salvador.
1: Vosso é o reino, o poder e a glória para sempre.
0: Senhor Jesus Cristo, dissestes aos vossos apóstolos: eu vos deixo a paz, eu vos dou a minha paz. Não olheis os nossos pecados, mas a fé que anima a vossa Igreja. Dai-lhe segundo o vosso desejo a paz e a unidade. Vós que sois Deus com o Pai, o Espírito Santo.
1: Amém.
0: Aos que estão aqui, presencialmente, aos que estão acompanhando esta missa e depois permanecerão nas mil Ave Marias pela TV e YouTube, que a paz de Jesus esteja com todos vocês.
1: O amor de Cristo nos uniu. Cordeiro de Deus, que tirais o pecado do mundo, tende piedade de nós. Cordeiro de Deus, que tirais o pecado do mundo, tende piedade de nós. Cordeiro de Deus, que tirais o pecado do mundo, dai-nos a paz.
0: Provai e vede como o Senhor é bom. Feliz de quem encontra seu refúgio no Senhor. Eis o Cordeiro de Deus. Eis aquele que tira o pecado do mundo.
1: Senhor, eu não sou digno de que entreis em minha morada, mas dizei uma palavra e serei salvo. A Sagrada Eucaristia nos ajuda a viver segundo os ensinamentos de Jesus Cristo. Cantemos.

0: Santa Mãe de Deus,
1: para que sejamos dignos das promessas de Cristo.
0: Oremos, Senhor, ao receber os sacramentos celestes, pedimos vossa clemência, para que, alegrando-nos com a comemoração da bem-aventurada Virgem Maria, imitemos em suas virtudes e colaboremos generosamente no mistério da nossa redenção. Por Cristo nosso Senhor.
1: Amém.
0: Queiram sentar por um breve momento, mas necessário. Primeiro, eu quero lembrar que hoje à noite acontecerá o Evangeliza Jovem, a partir das 7:30 da noite. Portanto, juventude, a obra Evangelizar está com esse trabalho com os jovens. Evangeliza Jovem, você de qualquer parte de Curitiba, região metropolitana, esteja aqui nos estúdios da TV Evangelizar, Jesus das Santas Chagas, para este encontro hoje à noite, Evangeliza Jovem no Anfiteatro. Amanhã, sábado, às 12 horas, missa na intenção do Dia da Comunicação Social. Retiro de casais de segunda união no próximo domingo, dia 31, a partir das 8 horas. Mais informação na Secretaria do Santuário. Lembro que semana que vem nós teremos o feriado, que não é feriado qualquer, é um feriado católico. E todo católico é convocado a professar a fé em Jesus Eucarístico. Nós teremos a missa ao meio-dia, o presídio, e nós temos o tapete solidário. Traga uma coberta, traga uma blusa, traga um alimento. Nós cobrimos aqui todo o chão onde Jesus passa na missa do meio-dia. Atenção à tarde. A partir das 2:30 já estarei na Catedral Basílica, mas na Praça Tiradentes. Toda Curitiba é convocada a estar no Corpus Christi em alusão, comemoração dos 100 anos da Arquidiocese. Às 15 horas, missa presidida por Dom Peluso, concelebrada por Dom Reginei Modolo, Dom Adenes, muitos sacerdotes e o povo de Deus. Depois temos a procissão pela Cândido de Abreu e concluímos com a bênção do Santíssimo Sacramento em frente ao Palácio Iguaçu. Por favor, participe. Quem já o fez sabe quanto é edificante. Quero lembrar também, queridos irmãos e irmãs, de modo especial, que nós estamos com a etapa de Jesus das Santas Chagas praticamente terminando o mês de maio. E a campanha extra de Jesus das Santas Chagas tem por objetivo muito claro a aquisição de nobreques, porque cai muito a luz e nós corremos o risco de sair do ar. 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Precisamos de tripés, lentes de câmera. 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Dificuldades nós sempre temos. 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Vamos à bênção final, bênção dos objetos. Deus eterno e todo-poderoso, fonte e origem de toda bênção, vós pedimos, abençoais e santificais esses objetos e imagens, feitos para recordar vosso diletíssimo Filho, nosso Senhor Jesus Cristo, que na terra tenhamos a intercessão e no futuro a glória eterna. Por Cristo, Senhor nosso.
1: Amém.
0: O Senhor esteja convosco.
1: Ele está no meio de nós.
0: Por intercessão de Nossa Senhora, São Pio, nos méritos das Santas Chagas, abençoe-vos Deus Pai, Filho e Espírito Santo.
1: Amém.
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2: Oi, gente, vamos lá então, 5 horas 32 minutos. Muito bom dia, turma. Rapaz, quase que nós não acorda, você viu? Nós dormiu mais que a cama, mãe. É nóis, começando mais um Bailão Sertanejo nessa manhã de sábado. Quase fechando o mês já, viu, gente? Hoje é 30, hoje é dia 30 de maio, ano 2026. Manhã, dia 31, fecha o mês. Manhã fecha o mês. Alô, Ângela, tudo bem, Ângela? Ângela e Nico, lá nas populares. Irmã do Marquinhos, né? Ela chegou primeiro que nós hoje. Bom dia, Ângela. Eliene, tudo bem? Já coou o café? Eliane Oliveira, mamãe da Rafa Oliveira também, já tá acordada, ajeitou o café já, viu? Alô, Renato, como é que tá aí? Iniciando os trabalhos também, Renato, Renatinho, bom dia pra vocês, a turma lá no Shopping da Carne, pessoal lá do Frigo, tudo! Alô, Elza, já acordou a Elza e o Romildo lá na Fazenda Cabeceira, olhos da acordou também já, bom dia pra vocês aí. Alô, Taíde Leiteira, turma lá no curral do Taíde Leiteiro, bom dia, turma.
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2: Ê, Lourenço e Lorival, e essa moda é boa mesmo, ó, GB.

Alô, Dedê, bom dia, Dedê do Zeca Donora. Você viu que meninos bom pra cantar? Isso é o Lourenço e Lorival com a... Como é que é a música lá? É Morena Sertaneja. Bom dia, Zé, tudo bom? Zé Pereira e Dona Silvia. É, a turma tá acordando já pra começar os trabalhos, né, Zé? Bom dia pra vocês aí, viu? A turma já acordando e nós já vamos acelerando aí nessa manhã de sábado até as 8 horas, nós vamos junto. Amanhã tem a cavalgada, hein, Zé? Você vai na cavalgada amanhã? Amanhã tem a cavalgada lá do Paredão, viu? Nós vai estar lá agarrado. Hoje tem a festa lá no Curtume, tem o Ítalo Lima e amanhã tem a grande cavalgada que sai lá do Paredão. É, você já ajeitou o caminhão pra levar a tropa? Fala pra nós aí, gente do céu! Fala aí, música boa aí pra vocês, o Pião Carreira e Zé Paulo. Seguindo seus passos. Alô, reis do forró, cadê você, rei? 5 horas 36 minutos. Aí canta bom também, viu? Cê tá doido.

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1: 5h42, Teodoro Sampaio, campeão do milênio. Bom dia, Zé Bigode. A turma tá ouvindo nós. Aí o Zé Pereira e Dona Silvia, bom dia. Chegou o Olinto também, um abraço pro Olinto. Alô, Ângela, olha a hora, Ângela. Ângela e Nico lá nas populares, já 5h42. Alô, Pedrinho, Pedrinho do Treme Terra, é o Pedrinho da Tunica. Boa viagem, vai viajar, boa viagem pra ele. Vai descansar, bom descanso então, mano.

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5: Ô turma, 10 minutos faltando para 6. Bom dia, Maria Darina, bom dia, tudo bem por aí? Alô, Imaculada, Imaculada era no loteamento. Bom dia, Imaculada, um abraço pro Jorge. Alô, Jorge, Jorge também já tá acordado, é o Jorge Capeleiro, é o Jorge Capeleiro. Olito, bom dia, Olito, daqui a pouquinho tem João Paulo e Daniel. O Zé Branco também tá ouvindo nós, Zé Branco lá na Vase das Flores. O Zé Branco, Sejão e Imaculada, aquele abraço. Alô, Eliane Oliveira, já acelerando aí, daqui a pouquinho, iniciando os trabalhos também, né? O Chiquinho da Mara não acordou ainda não? Jeitou no café ainda não? Não, daqui a pouquinho ela acorda. Alô, Leninha, acorda, Leninha, Zé Costa, alô, Bárbara, 9 faltando para 6.

Heitor, malô Chiquito, agora o Chiquito da Mara, igual acordou, né? Tá ajeitando o café, bom dia Chiquito, bom dia Suzana, Ana, Fabrício. Alô Salvador, Jussara, Maria de Lourdes, Lorena, Laura e Paulo, aquele abraço. Bom dia Marilda, Marilda da Represa, tá lá ajeitando já o café, ajeitando o pão de queijo, biscoito, é bom, hein? Então mais tarde nós topa lá no Curtuma, é bom demais, uai.

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2: Maria Santíssima, que em vossa imagem milagrosa de Aparecida espalhais inúmeros benefícios sobre o Brasil. Eu, embora indigno de pertencer ao número dos vossos servos, mas desejando participar dos benefícios da vossa misericórdia, prostrado a vossos pés, consagro-vos o entendimento, para que sempre pense no amor que mereceis. Consagro-vos a língua, para que sempre vos louve e propague a vossa devoção. Consagro-vos o coração, para que depois de Deus vos ame sobre todas as coisas. Recebei-nos, ó Rainha incomparável, no ditoso número dos vossos servos. Acolhei-nos debaixo da vossa proteção. Socorrei-nos em nossas necessidades espirituais e temporais, e sobretudo na hora da nossa morte. Abençoai-nos, ó Mãe Celestial, e com vossa poderosa intercessão fortalecei-nos em nossa fraqueza, a fim de que, servindo-vos fielmente nesta vida, possamos louvar-vos, amar-vos e render-vos graças no céu, por toda a eternidade, assim seja.

pela intercessão de Nossa Senhora Aparecida, Rainha e Padroeira do Brasil, a bênção de Deus Onipotente, Pai, Filho e Espírito Santo, desça sobre vós e permaneça sempre. Amém.

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2: Ô gente, 6h09, o Serrote já tá ajeitando atrás aí, Serrote. Bom dia, Serrote, bom dia, Careca. Manda um abraço pro Miltinho lá no Buritizinho, né? Abraço pra turma aí no Buritizinho, a turma lá na fazenda do Léo também. Toda turma aí, bom dia pra vocês. Bizinho faz meia-noite, né? O Bizinho acorda lá pras 10, rapaz, descansa bastante. Falou então, Olinto, um abraço e Bolinto, um abraço pro Raione, tá lá na Fazenda Canaã, tá lá com o rádio ligado, daqui a pouquinho tem moda boa pra ele, né? Terezinha também tá na escuta, Marilda, bom dia Marilda da Represa, abraço pra Marilda lá na Represa, um abraço também pro esposo da Marilda que tá lá ouvindo nós, o Jorge Capeleiro tá acordado, hein, Jorge? Daqui a pouquinho nós vamos ajeitar uma do Ronaldo Adriano e manda um abraço também pro Paulinho lá da Oséias Cordeiro Valadares, manda um abraço bem Imaculada. Alô, Ângela, já ajeitou o café aí, Ângela? Um abraço aí pra Ângela. Ângela é a irmã da Cida, da minha Cida, dorme até lá pra tardão, a Cida é ajeitada, viu? Dorme até mais tarde, mas daqui a pouquinho ela ajeita lá também, não ajeita? Não.
3: Daniel, vamos juntos, Zé Neto Cristiano.

0: Daniel.
1: Daniel Cristiano.
2: Que sonho, que honra.
0: Que sonho, cara.
1: Valeu, cara. Obrigado, hein?
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0: É nóis, agora 7h18, bom dia Zé do Galo, bom dia Lala, bom dia Carlinhos, Gabriela, João Miguel e Carlos Eduardo, tá lá ouvindo nós lá na Fazenda Rio Velho, Anitta, Zé Tucura, turma lá em Paineiras, alô turma lá na Fazenda Lajinha, Dudu e Sueli, e um abraço pro Anibrano e Caju lá na cidade de Morada Nova de Minas, abração pra vocês e a turma que tá sempre com o rádio ligado, ouvi nós também, tá o Lucas, alô Lucas lá da Agrocilar. Ele tá aí ouvindo nós, você conhece ele?
1: 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Ele tá bonito.
0: Aí, os ponteiros marcando 7h18. Essa é boa, não é, Geraldo? Essa é boa, né? Vai pro Bárbara, Leninha, Zé Costa e Lucas Gabriel. Alô, Célia, Célia, irmã do Zé do Neninho, gente boa também.

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3: Pensa na vovó Maria Redonda fazendo oração.
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8: Alô, Meia. Bom dia, Meia. Bom dia, Dona Egê, Marlúcia, Luciana. Luciana lá da Pitangui. Bom dia pra vocês aí, viu? Alô, Nerzita. Já acordou, Nerzita? Já, Nerzita e Ari, Yasmin, Talão. Metralha já tá lá na feirinha, tá lá fazendo compra. Levou o caminhão, rapaz. Caminhãozão, não é pra trazer verdura, viu? Negócio bem nas laranjas. A turma boa, viu? O João Galão fez a festa essa semana e emendou, viu? Foi sexta, sábado, e dizendo que o trem vai correr até segunda-feira, até segunda de madrugada, né? Falou, eu. Um abraço pro Zé Zico, Zé Zico e Cecília também, o Branco e o Zé Lino. Alô, Nardel, acorda, Nardel. Um abraço pra vocês aí. Renato, você sumiu, Renato. O que que foi aí? Você dormiu mais que a cama, ô, Renato, Renatinho. A turma lá no Shopping da Carne. Abraço pra vocês aí, viu? É, Paulo, dormi mais, acordei, era 5h15. Falei, você tá doido? Cheguei aqui, já tava rodando os caipira, bom, era 5h30. Nós dormiu mais que a cama, hoje. Né? Mas nós vamos junto até as 8h. O trem lá vai curtinho, curtinho, mas lá vai ficando curtinho aí, mas nós tá agarrado, viu? Alô, Branco Serra, bom dia, Branco. O Branco tá ouvindo nós, né? O Branco tá mandando abraço aí pra turma também. Deixa eu ver aqui, ofereço pra todos lá na Fazenda Marroás, Fazenda da Tia Morena, Morro do Chapéu. Pessoal lá em Pompeu Velho, bom dia, turma, aí no Pompeu Velho, o Valdir lá na Vaza das Flores. E daqui a pouquinho nós vamos ajeitar uma moda boa pra ele.
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8: É nóis, né, dona Olga? Olga e Chicão também escuta nós. Alô, turma lá na Fazenda Retiro. Bom dia, meu amigo Júnior, Júnior Marimbondo. Alô, João Lucas, acorda, João Lucas. A Zilda já acordou, já pulou da cama, já tá lá ajeitando o café. Abraço pra vocês. Hoje eu estou de folga, hoje o Júnior Marimbondo hoje tá foigando, tá igualzinho o Ander tá foigando, o Ander foiga todo dia, cê tá doido. Bom dia, o Ander, tudo bom? Abraço pra toda turma, vai pescar de novo, que pescar que nada. Elcinho, Nato, Gino, Costinha, o Alexandre, o Dirso, o Bruno e o Paulinho Tocó. Falou, Ander, bom dia pra vocês aí, viu?
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8: Esse Delmir canta apaixonado mesmo, cê tá doido, ai. Deixa eu ver aqui, bom dia, Francisco Alberto. Deixa eu ver lá pro lado de cá de novo. Bom dia, eu me chamo Ingrid. Bom dia, Ingrid. Manda abraço aí pro Bin Laden da Gropel, mais conhecido por Eustáquio. É o papai. Manda um abraço também pra mamãe Tereza, lá do Aritana. Abração pra vocês aí, viu? Um abraço pra essa turma que escuta nós. Falou que hoje tem o Ginigeno lá na cidade de Piqui, é isso mesmo? Tem Ginigeno lá em Piqui, bom, então tem festa boa lá em Piqui. Bom dia, Lucinéia. Lucinéia tá ouvindo nós, também a Lucinéia Rocha tá lá ouvindo nós. Acordou agora? Então um abraço pra vocês. E hoje é final de semana, hoje é sábado, né? Aí pode dormir até mais tarde, bom demais. Bom dia, Nayara, tudo bem, Nayara? Nayara, já iniciando os trabalhos também, um abraço pra você, Nayara, bom dia, Nayara, bom trabalho pra você, abraço pra você e toda a turma aí do supermercado que bocada aí na volta do brejo, aquele abraço. A Lucinéia já pegou firme, já tá trabalhando, abraço pra vocês, tá igual o Marquinho acordou, era 4h30 da manhã, a gente tinha mensagem dele aqui já ajeitando a panela de pressão lá, o moço só pensa em comer, você tá doido. O Gerardo Campos tá aí ouvindo nós. Quem tá com você hoje, Gerardo? Cadê o que menino tá sumido, rapaz? O Gabriel. O Gabriel tá sumido. O que é que houve com o Gabriel? Ele não tá ouvindo nós mais, não? Tá ouvindo, não, o Gabriel. Você conhece o Gabriel?
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8: Não é não, sou ele, é um menininho. Grita pra ele aí, Miguel. Grita pro Gabriel lá. Deixa eu mandar um abraço também pro meu amigo Alessio, o piloto, tá aí transportando gado e ouvindo nós. Bom dia, Ana, bom dia, Di. Acorda, Lidiane. Alô, Miquinho. Miquinho tá ficando fortinho, rapaz, tá, uai. A turma lá no Buriti do Canto tá ouvindo a moda boa aí, ó. Alô, Zeusmar, Geraldo Aparecida também. Júnior Marimbondo.

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1: Aí, turma, 7h43. Alô, turma aí da cooperativa. Bom dia, bom dia, bom trabalho pra turma. Tá aí trabalhando, ouvindo nós. Cadê o macarrão? Tá por aí, macarrão. Gente boa esse menino, viu? Vamos mandando um abraço aí pra turma, tocando moda bonita pra turma. Também manda um abraço aí pra Bárbara, Leninha, Zé Costa e Lucas Gabriel, que tá sempre ouvindo nós. Ana Paula, lá na Fazenda Floresta, já acordou, Ana Paula? Bom dia, Ana Paula! É nóis, Lucinéia Rocha tá lá trabalhando, rádio ligado, o piloto aí no transporte da boiada também ouvindo nós. O Wander tá de boa aí, né? Wander, aquele abraço! Falou, Gabriel, Gabriel tá aí, o Gabriel, o Lucas da Agrocilagem, o Geraldo Campos também, um abraço pra vocês. E mais uma vez, mandar um abraço pra turma lá do Supermercados Que Bocada. Deixa eu mandar um abraço também pro pessoal lá do Industão. Alô, turma aí do Industão, a Giovana, né, Giovana, a Giovana, Renato, Carlinhos, Inéia, tá lá ouvindo nós, bom dia pra vocês também. A turma lá em Silva Campos chegou devagarinho aí, a Mirelle, um abraço pra Mirelle, pra Renata, pra Júlia. Alô, vovó Ângela, bom dia, um abraço pro Gabriel, o Juninho e um abraço aí pra Bia também, a turma ouvir nós lá em Silva Campo. Beleza, então hoje é aniversário da vovó Ângela, é isso? Alô, vovó Ângela, um feliz aniversário aí, que essa data repita por muitos e muitos anos. É, daqui a pouquinho nós vamos ajeitar uma moda boa também pra Júlia, que mandou a mensagem, apagou a mensagem. Alô, turma aí do Supermercados Que Bocada, bom dia, Nayara, abraço aí pra todos vocês e um bom trabalho aí. Eu não...

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1: Amado Batista, 7:49, deixa eu mandar um abraço aqui pro Cláudio, Cláudia lá na Fazenda Olinda do Piau. Alô, Júlia, bom dia, Júlia. Alô, Hillary, lá na cooperativa, Zezé, Marcilene, Belinha, abraço pra Valéria, também a Ângela. E eu acho que a música a gente não consegue programar não, mas se não conseguir, vai um abraço pra vocês aí. Falou, Júlia, abraço pro Bizinho também, a turma tá lá ouvindo nós. Ana Paulo, Bizinho, Rafaelzinho, Libério, Boiadeiro, um abraço pro Wilson, tá aí só comprando gado, né? Aí compra mesmo, viu? O moço é bom de negócio, viu? A turma aí no Buritizinho já preparando a galinha, o Ardelson vai pegar o almoço, e hoje Ardelson é danado, viu? Vai longe. Aí pra comer, vai longe. Aparecida já tá na estrada, já Aparecida, como é que tá aí? Fala pra nós. Hoje é aniversário do Simão. Alô, Simão! Bom dia, Simão! Bom dia, bonita! O Guinhos, também a Daniane e o Simão mais tarde, então, fazendo a festa. E bom demais aí. É, deixa eu mandar. Hoje é aniversário também do Roberto, é isso mesmo? É, o Armando, Daniel, Daniela, Lúcia e todos os familiares mandando um abraço aí pro Roberto, que está aniversariando hoje. Alô, Roberto, um feliz aniversário, que essa data repita por muitos e muitos anos, e um forte abraço aí pra ele, que é o Armando, Armando do Zé do Queijo. Abração pra você aí. Falou, Armando, tá sempre também, confere o sinal por lá, né? Abração pra vocês e vamos tocar a moda do Ginigênio, então, pra menina que pediu aí, falou que hoje tem show deles, onde? Lá na cidade de Piqui, não é isso? E mais uma vez, manda um abraço aí pra turma também, hoje é aniversário da Ângela, Ângela aniversariando hoje, lá pras bandas de Silva Campos, aquele abraço. E mais uma vez, manda um abraço aí pra turma também, manda um abraço aí pro pessoal lá do Industão, alô turma aí do Industão, aquele abraço. Moda bonita do Ginizê na Igrejinha da Serra. E daqui a pouquinho tem o padre Alessandro Campos. É, Lucineta mandando abraço pro patrão Simão, é patrão? Olha, rapaz, abraço pra você, viu, Simão? Alô, Dudu, alô, Mundinho, lá na Fazenda do Canarinho, aquele abraço.

0: Tá aí, 7:55, é manhã de sábado. Alô, Paulo Lino, abraço, Paulo Lino, alô, turma no Curtume. Mais tarde nós vamos topar aí, hoje tem Ítalo Lima fazendo showzaço lá no Curtume.
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0: rolo. Alô, turma, lá no Paredão, amanhã nós, e amanhã nós cedo aí no Paredão, amanhã a saída da cavalgada lá pras 9:00 da manhã, aquele abraço.
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0: É, a turma vai ajeitando, um ajeita o café, outro vai ajeitando as roupas, roupa que não acaba mais, outro vai ajeitando os boi lá no pasto, outro vai ajeitando o capim no coxo pra tropa também. O Mundinho, o Dudu tá lá na fazenda do Canarim, abraço pra vocês.
2: Francisco Alberto, manda uma música do Ginigento pra nós aí, o bebo pra caralho, aqui pro Mundinho, oferecendo pro Babau, lá na, aqui no país no Canarim, tá aniversariando hoje, o Dudu, e o Canarim, o Guilherme, todo mundo oferecendo pro Babau que tá aniversariando hoje aí, viu?
0: É nóis, caminhando pro final da festa. Bom dia, Heloísa. Heloísa é lá no 26 de outubro. Bom dia pra você, Heloísa. Alô, Toizinho Leiteiro. Alô, Dona Zita. Um abraço pra vocês também. Fala aí, Dona Zita, manda um abraço pra outra Dona Zita lá na volta do Breja. Mamãe do Gilberto, mamãe do Miquinho. É ela, gente boa.
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0: O Moraes é o noturno. Moraes passou a noite na esquina essa noite. É guarda, como é que é? Vigia que fala, guarda. Ela passou a noite lá na esquina lá da Pitangueira, igual a professora Erotilda.
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0: Lucianil vai chegando daqui a pouquinho, tem ele até não sei que hora. Vai, Lucianil, seu irmão hoje.
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0: O menino bom tá aí, deixa eu mais uma vez mandar um abraço aqui pra turma, deixa eu mandar um abraço pro Roberto, tá o Armando, o Daniel, a Daniela, a Lúcia e todos os familiares abraçando o Roberto, desejando a ele um feliz aniversário.
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0: Lanchonete, que delícia, bom dia pra vocês, alô Clarice, alô Mundinho, cadê o Cabo Sidney, bom dia Cabo Sidney, abraço pra vocês também. É, pra você que está aniversariando hoje, um feliz aniversário, que essa data repita por muitos e muitos anos. Alô, vizinho, nós vamos ficar devendo o fogão de lenha, vizinho. Você vai ajeitando com esse fogão de lenha do Buritizinho aí. Amanhã nós vamos ajeitar o do Chitãozinho e Chororó.
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0: Enquanto se prepara por ali o Luciano, eu mando um abraço pra Renata, pra Júlia. Mando um abraço pro Gabriel, pro Juninho. Mando um abraço pra Bia também, a turma que escuta nós. Manda um abraço para nosso ouvinte Ângela, Ângela que está aniversariando hoje. Alô Ângelo, feliz aniversário, que essa data repita por muitos e muitos anos. Amanhã, se nós não errar, 6 horas tem o programa Velha Porteira.

0: do livro de Eclesiastes. Se o homem gerar 100 filhos e viver muitos anos, e os dias dos seus anos forem muitos, e se a sua alma não se fartar do bem, e além disso não tiver sepultura, digo que um aborto é melhor do que ele. Porquanto debalde veio e em trevas se vai, e de trevas se cobre o seu nome. E ainda que nunca viu o sol, nem conheceu nada, mais descanso tem este do que aquele. E ainda que vivesse 2000 anos e não gozasse o bem, não vão todos para um mesmo lugar? Todo o trabalho do homem é para sua boca, e contudo nunca se satisfaz o seu apetite. Porque que mais tem o sábio do que o tolo? E que mais tem o pobre que sabe andar perante os vivos? Melhor é a vista dos olhos do que o vaguear da cobiça. Também isto é vaidade e aflição de espírito. Seja qualquer o que for, já o seu nome foi nomeado. E sabe-se que é homem e que não pode contender com o que é mais forte do que ele. Na verdade, que há muitas coisas que multiplicam a vaidade, que mais tem o homem de melhor? Pois quem sabe o que é bom nessa vida para o homem, por todos os dias de sua vida de vaidade, os quais gasta como sombra? Quem declarará ao homem o que será depois dele debaixo do sol? Você não está sozinho, porque cada dia é um novo dia e um recomeço.
1: Queridos irmãos e irmãs, bom dia. Véspera da Santíssima Trindade. Então, mais do que nunca, você vai fazer o sinal da cruz hoje com muita serenidade, porque nós estamos invocando a Santíssima Trindade, que é Pai, Filho e Espírito Santo. Amém. Amado Jesus, o despertar de um dia, o nascer do sol, o canto dos pássaros, é um louvor da criação ao Criador. Senhor Jesus, o meu dia é feito de muitas horas, de muitos acontecimentos. Coisas boas e ruins poderão acontecer. Passarei por momentos difíceis. Mas, Senhor, eu creio que, como ressuscitado e vivo, me acompanharás em todos os momentos e em todas as situações. Por isso, eu desperto animado, alegre, feliz, porque eu tenho a certeza, amado Jesus, que se Deus é por nós, quem será contra nós? Senhor, que essa determinação em meu coração me faça ter uma fé, mesmo que como um grão de mostarda, mas capaz de dizer não ao erro, de renunciar ao pecado, de ser uma pessoa boa, Senhor, no dia de hoje. Amado Jesus, coloque em mim os teus sentimentos, humildade, mansidão, paz. Amado Senhor, eu peço pela força da Eucaristia, que eu esteja tão fortalecido de Deus, que nada me afaste da tua presença. Jesus, que quiseste se fazer alimento, comida e bebida, alimente a minha vontade, sustenta-me na busca do bem, dai-me forças para peregrinar por todo este dia. Jesus, fonte inesgotável de graça, abençoe cada minuto, cada hora deste dia. Esteja ao meu lado, Senhor. Pai nosso que estais no céu, santificado seja o vosso nome. Venha a nós o vosso reino. Seja feita a vossa vontade, assim na terra como no céu. O pão nosso de cada dia nos dai hoje. Perdoai-nos nas nossas ofensas, assim como nós perdoamos a quem nos tem ofendido. E não nos deixeis cair em tentação, mas livrai-nos do mal. Amém. Graças e louvores se deem a todo momento ao Santíssimo e Diviníssimo Sacramento. Um bom dia na presença de Jesus para todos.

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14: Um bom dia pra você. 8 horas, 13 minutos. Somos ponteiros aqui da Exclusiva. Ah, mas mais um sabadão, minha turma. Hoje, dia 30 de maio de 2026. É o penúltimo dia do mês de maio. É o último sábado desse mês maravilhoso. E claro, a gente dá abertura a mais um Sucessando. É a gente, é caminho do sucesso até o meio-dia. É nessa pegada, viu? E claro, fim de semana aqui na Exclusiva, vocês sabem como é que é. É promoção, é tempo bom demais. Inclusive, quero convidar você ao do outro lado a vir participar, tá bom? Manda pra cá o seu nome completo, o seu telefone de contato e o bairro onde você mora. Eu já quero liberar o telefone. Hoje o Lucianinho tá maluco. Você pode mandar pra cá o seu áudio, sua mensagem de texto. Tudo isso é no nosso WhatsApp. 37-3513-0001. 37-3513-0001 é o nosso contato, nosso WhatsApp. Participe, porque hoje tem muita coisa. 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Quem aí quer ficar de fora dessa? E não pode, é kit churrasco pra você. 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E claro, além disso também temos um pote, gente, de sorvete. Pois é, lá da direção da Espacial Fábrica de Sorvetes, Reinaldo falou assim: Lucianinho, pode sortear um pote aí para os ouvintes. Tá maravilhoso ver um pote pra dar aí pra família, curtir com os amigos, fica bacana demais. 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Manda aqui, não esquece, nome completo, telefone de contato e o bairro registrado pra gente. No 37-3513-0001. Nosso Sucessando de hoje começa com o pontapé inicial com Gustavo Lima, é o nosso embaixador, não pode faltar. O nome dela é Retrovisor. Ah, que música de sucesso! Bom dia!

9 horas, 22 minutos. Ah, essa dupla maravilhosa. Gente, eu gosto demais, viu? De Paulo e Paulino, no céu dos braços teus. Ei, que sucesso bom, gente! E olha só, pessoal, lembrando que você pode participar da promoção, tá bom? Pois é, até às 10 da manhã, já resta aí, ó, 40 minutos finais, ou até menos, né, porque a gente vê um pouco antes, faz aí a divulgação dos nomes, pra você retirar a autorização. Então, ó, não esquece, momento pra você agora, repetição, né, vamos dizer assim, manda pra cá, nome completo, telefone de contato, bairro registrado, tudo isso no WhatsApp, que é o 37-3513-0001, e fique à vontade. Participe, porque hoje tem kit churrasco, gente, oferecimento do Frigo Tudo. Inclusive o Frigo Tudo aqui, ó, o Renato mandou aquele abraço pra gente, já mandou aquela mensagem, parece que a final lá, ó, da Champions League é deles, viu? Grande abraço pro Renato, Shopping da Carne é Frigo Tudo, viu, gente? 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E além de tudo isso, temos por aqui, na nossa programação de hoje, um pote de sorvete lá da direção da Fábrica de Sorvetes Espacial. É, pois é, Reinaldo disponibilizou um pote de sorvete, gente. Quem não quer ganhar, hein? Sorvetão aí, ó, maravilhoso pra você tá curtindo com a família, com os amigos, refrescando porque tá calor, né? Afinal de contas, o calor pede muito sabor e refrescância. E é lá que a gente fala, é do Sorvetes Espacial. Vamos de abraços, tem muita gente participando, eu gosto de ver, viu? Quem chegou por aqui foi a Ágata. Alô, Ágata! Ágata Paiva, do assentamento 26 de outubro. Eu tenho que mandar aquele abraço pra essa rapaziada aí, ó, do assentamento.

Sempre acompanhando. Alô, turma! Grande abraço pra vocês, aquele alô! O pessoal de Pompeu Velho, não posso me esquecer deles. Bom dia pra vocês! Pessoal do comércio, sempre acompanhando. Excelente sábado! Continuamos abraços, quem chega aqui participando é ele, ó, José Warley Rodrigues, lá no bairro Ilha, onde ele fala. Pois é, tá pedindo música boa pra gente, um grande abraço pra você, José. Deixa aquele abraço também pra Andréia, né, gente? Andréia Rodrigues, no bairro Morada do Sol, tá acompanhando também. Forte abraço pra você, minha querida. Alô, Gabriel Pereira. Bom dia, meu querido. Depois deixa aí só o nome completo, tá? Pra validar a participação na promoção. Mas aquele grande abraço. Alô, Rodrigo. Rodrigo de Oliveira, no bairro São José. Tá sintonizado comigo nessa manhã de sabadão. Aquele grande abraço pra você. Quem chega participando do sorteio é ela, Lúcia. Alô, Lúcia. Imaculada. No bairro da VB, onde ela tá sintonizada, tá por lá, ó, com o radinho ligado, acompanhando a 97,9. Tamo junto! Jaciara Silva, no bairro Várzea, tá sintonizada também. Alô, Jaciara! Alô, Wellington, é o marido. Iago Rafael, o filho. A irmã Janaína, sobrinho Brian. O irmão, claro, Jefferson Coxinha. Estão sintonizados, né? Gente, vamos de música. Já já tem mais novidades chegando por aí. Bora agora com o Natanzinho Lima. Sem limites pra sonhar. Esse é sucesso, hein? Já já a Cássia Morim tá por aqui nos, novamente no ar com vocês com mais novidades. Enquanto isso, bora curtir música.

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1: 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Deixa comigo, 9 horas 32 minutos. Um bom dia pra você. É, turma, que uma programação maravilhosa, hein? Sucessando de hoje, tá sucesso mesmo. E pois é, vou te contar que é sucesso até o fim. É do início ao fim, sem tempo ruim, viu? E claro, você vai participando por aí, vai pedindo sua música, vai também participando da promoção, não perde tempo. Já já começa o sorteio e já já também trago aqui o nome dos ganhadores, viu? Estamos já começando os preparativos, organizando tudo por aqui. Então não perde tempo não. Bora de abraços, tem muita gente participando, eu gosto é disso. Donazinha chegou mandando aquele áudio, mandando aquele abraço. E aí, Donazinha, tudo bem? Bom dia!
2: Se quiser participar, viu?
1: Claro!
2: O telefone é 99-30-408, tá?
1: Viu, viu?
2: Você manda aquela música, abençoa a família. Estou oferecendo para meu sobrinho que está fazendo aniversário hoje.
1: Tá?
2: Maria Aparecida.
1: Viu?
2: Abração para você.
1: Ah, para você também, minha querida. Tamo junto então, Donazinha. Muito obrigado pela audiência, obrigado pela sua companhia, por todo o carinho. Você é 10, viu, minha querida? Lucinéia Rocha chegou por aqui. Bom dia, até esqueci do áudio dela. Bom dia, Lucinéia. Tudo bem?
3: Bom dia, Lucianinha. Tudo bem?
1: Eu também, e você?
3: Um abençoado sábado pra você.
1: Obrigado, muito obrigado. Quer tamo junto.
3: Quer participar da promoção, Lucinéia Rocha, bairro Vargem das Frutas.
1: Sim.
3: 4215.
1: Viu,
3: tchau,
1: viu?
3: Obrigada.
1: Grande abraço pra você. Tchau, obrigado. Valeu demais. E ela tá lá, ó, dedinhos cruzados pra ganhar. É assim então, Lucinéia, que você tá no clima aí? Expectativa tá como, hein? Lá em cima, né? Um grande abraço pra você, nosso ouvinte fiel, Lucinéia. Tá sempre aí, ó, todas as manhãs, todas as tardes também me faz companhia. É uma grande companhia essa Lucinéia. Tamo junto! Alô, Vânia! Vânia Silva, no bairro Loteamento. Um abençoado e um excelente final de semana pra você também, minha querida. Muito obrigado pelo seu carinho de todo sempre, né? Tá sempre aí acompanhando. E claro, Marcelão do bairro Várzea chegou aqui, ó. Bom dia, Marcelão.
4: Bom dia, Luciano.
1: Tudo bem por aí, né?
4: Marcelo da Flor.
1: Sim.
4: É pra sorteio, telefone 06869 final.
1: Fechou.
4: Passou uma música pra nós aí. Ana Castela, Boiadeira.
1: Ana Castela, Boiadeira, música boa.
4: Bom dia.
1: Bom dia pra você, meu querido. A Dirceia também chegou, gente. Bom dia, como é que vai?
5: Bom dia, Lucianinho.
1: Certo
5: bem?
1: Por aí, né?
5: Bom
1: eu também, e você?
5: Exclusiva.
1: Ah, valeu, minha querida, dia, pelo carinho.
5: Bom dia, ô, Lucianinho, eu gostaria
1: é muita
5: de
1: participação,
5: concorrer aos
1: gente.
5: Sorteios aí hoje, tá bom?
1: Sim.
5: E gostaria de ouvir uma música aí com Sandra de Sá, não
1: Sandra
5: foi
1: Sá.
5: Por acaso.
1: Não foi por acaso,
5: um ótimo
1: certo.
5: Final de semana, que
1: pra
5: Deus
1: você
5: te abençoe.
1: Também. Um grande abraço, minha querida Dirceia Valadares, pedida aí Sandra de Sá, grande Sandra de Sá. Muita gente gosta dela, é claro, né? Um grande abraço pra você. Gente, enquanto você vai participando pelo 37-3513-0001, eu tô na linha com ele novamente, Cássio Amorim. Bom dia mais uma vez.
6: Bom dia, Lucianinho. Tudo bem com você?
1: Tudo certo, graças a Deus. E você?
6: Eu tô ótimo, graças a Deus. Agora você vê, já tô. 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
6: 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Muito bem, Luciano, eu devolvo então agora nesse exato momento a programação para você. Muito obrigado pelo espaço. A qualquer momento eu volto a falar mais aí no nosso programa sucessando. Enquanto isso, eu vou aproveitando aqui na Distrimix. Eu tô aproveitando demais hoje.
1: Hoje você tá que tá, hein? Coisa.
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1: Bora pro intervalo comercial agora, gente. Já já, Lucianinho tá de volta e você aí, ó, vai participando, meu filho. Não perde tempo. 37-3513-0001. Chegando por aí um breve intervalo comercial, Lucianinho já já tá por aqui novamente.
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0: horas, 55 minutos, isso é Yasmin Sensação Fanatismo. E olha só minha turma, nesse exato momento estou com o nome dos ganhadores da promoção de hoje, pois é, referente a esse último sábado do mês de maio. É, dia 30 de maio de 2026, ganhador do kit churrasco foi o seguinte, atenção, Geraldo Eustáquio da Silva, final telefone é 8292, bairro Loteamento. MacBurg, quem garantiu ele foi a Rosilda Bernardo da Cruz, 2776 ao final telefone, bairro Morro Doce. E também o sorvete lá da Espacial Fábrica de Sorvetes foi o Diogo Otávio Martins, 1709 ao final telefone, bairro Volta do Brejo. Aos ganhadores, meus parabéns, gente. Vocês podem estar passando ainda hoje aqui na rádio para retirar autorização até o meio-dia, tá? Só até o meio-dia. Caso não consiga até o meio-dia, você pode retornar aqui na segunda-feira ou retirar em até 2 dias úteis, tá bom? E é isso, vai ser divulgado em todas as redes sociais, os ganhadores. Você aí, ó, fique de olho. Valeu demais por toda a participação. Bora dar sequência? Ferrugem, Pirata e Tesouro. Essa aí é pra curtir, hein? É aquele pagodinho gostoso. Aumente o volume.
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0: Louvado seja nosso Senhor Jesus Cristo, para sempre seja louvado. Queridos filhos e filhas, quero saudar a todos. A todos neste sábado, você que me acompanha sempre, você que só me acompanha hoje. Querido povo de Deus, nós estamos, Jesus das Santas Chagas, pela libertação dos vícios. Terceiro dia, libertação dos vícios. Véspera de celebrar a Santíssima Trindade, Deus Unitrino, Deus que é Pai, Filho e Espírito Santo, e também amanhã visitação de Nossa Senhora. Filhos amados, povo querido, eu quero saudar a todos. Olha para mim. Saúdo a você pela Rádio Evangelizar, de onde tudo começa. Saudar as rádios irmãs cujos nomes cito neste momento.
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0: Saúdo a você a partir da TV Evangelizar, sinal digital em todo o país, em várias cidades, canal aberto. Pelo YouTube, Padre Manzotti Oficial. Pelos aplicativos da Associação Evangelizar é Preciso e todas as plataformas digitais. Filhos e filhas, a minha fé é inabalável. A minha fé em Deus é inabalável. Põe no seu coração. Em nome do Pai, do Filho e do Espírito Santo. Amém. Naquele tempo, Jesus e os discípulos foram de novo a Jerusalém. Enquanto Jesus estava andando no templo, os sumos sacerdotes e os mestres da lei e os anciãos aproximaram-se dele e perguntaram: com que autoridade fazes essas coisas? Quem te deu autoridade para fazer isto? Jesus respondeu: Vou fazer-vos uma só pergunta. Se me responderdes, eu vos direi com que autoridade faço isso. O batismo de João vinha do céu dos homens? Respondei-me. Eles discutiam entre si. Se respondermos que vinha do céu, ele vai dizer: por que não acreditastes em João? Devemos então dizer que vinha dos homens? Mas eles tinham medo da multidão, porque todos, de fato, tinham João na qualidade de profeta. Então, eles responderam a Jesus: não sabemos. E Jesus disse: pois eu também não vos digo com que autoridade faço estas coisas. Senhor Jesus, o Evangelho mostra uma dureza de coração. De um lado, eles percebem que há em ti algo de novo, o Messias, algo que vem do céu, algo que vem de Deus. Mas questionam a autoridade porque no fundo não querem se abrir à tua vontade. Por isso, eles enganam-se a si mesmos, querendo criar ciladas, mas eles mesmos caem em suas ciladas. Assim somos nós, Senhor, quando não queremos nos abrir à graça de Deus, à ação do Espírito Santo, à Trindade Santa. Por isso, Senhor, abra-nos a Trindade Santa. Abra-nos, Senhor, ao Teu Santo Espírito. Abra-nos, Senhor, para compreendermos a Tua Palavra. Abra-nos, Senhor, para compreendermos as Tuas verdades. Por isso, você que está acompanhando comigo, peça: vem, Espírito de Deus, sobre mim e me torne uma pessoa dócil à Palavra de Deus. Eu vou repetir: dócil à Palavra de Deus. Se nós tivermos um coração duro, se por algum motivo criarmos uma casca de resistência. Nós colocamos obstáculos a Deus. Claro que Deus é maior do que tudo isso, mas nós colocamos um obstáculo. Então, Senhor, tira essa verniz, tira, Senhor, essa casca e me permita, Senhor, que o Teu Espírito Santo venha abundantemente sobre mim. Que o Teu Espírito Santo venha me mover para as coisas de Deus, do alto, do céu. Vem, Espírito Santo de Deus. Nossa Senhora, amanhã, apesar de ser domingo, festa maior, Santíssima Trindade, amanhã nós contemplamos Maria que sai em visita à sua prima Isabel. E quando a saudação chegou aos ouvidos, Isabel ficou cheia do Espírito Santo e São João Batista manifestou alegria no ventre de Isabel. É o encontro do Antigo e o Novo Testamento. É o encontro de Jesus e João. Vem, Espírito Santo de Deus, e faça-nos sentir a presença de Deus em nossa vida, como Isabel sentiu. A chegada de Jesus provoca alegria. Vem com teu poder tocar meu ser, fluir em mim. E você, onde sente a necessidade de pedir? Ó Santíssima Trindade, Pai, Filho, Espírito Santo, venha manifestar teu poder sobre mim. Eu me abro a tua graça, Senhor, nas coisas mais escondidas, nas feridas mais ocultas, nos pensamentos menos dignos de um cristão. Eu quero ser um homem novo, uma mulher nova. Peça isso a Deus hoje. Eu posso ser um novo homem, uma nova mulher, com teu poder renascer. Vem, Espírito Santo, vem sobre nós. Venha nos renovar, venha nos santificar. Vai pedindo, filho. Você está sentindo que o teu problema é espiritual? Alguma coisa está errada, padre, porque eu não sei o que eu estou sentindo, mas não estou bem. Vai pedindo, vem Espírito Santo sobre mim, vem aquietar meu coração, vem inflamar minha alma. Vem Espírito Santo de Deus, e que a presença de Jesus possa provocar em mim o que provocou em Isabel: alegria, regozijo, transformação, fluir em mim. Vem Espírito Santo de Deus. Filhos queridos, nós só começamos o programa. Nós estamos na leitura orante de Jó. Você tem gostado? Partilhe conosco desde já. 41-3221-6060, mande um áudio. Claro, sempre eu peço, torne-se um associado da obra Evangelizar é Preciso. Quanto tempo você escuta o padre? Há quanto tempo você me escuta? Que tal você dar um passo de adesão à obra Evangelizar? Ligue agora para os nossos atendentes, 0800-410-6060. Eu volto já. Volte comigo.
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0: Já começamos e às 14h30 estarei em frente à Igreja Catedral, na Praça Tiradentes, acolhendo as pessoas. Às 15 horas, então, a Santa Missa. Sim, veja as imagens dos anos anteriores de Corpus Christi. 15 horas, Santa Missa. 17 horas, tem a chegada na Praça Nossa Senhora de Salete com a bênção do Santíssimo. Tudo isso você pode acompanhar pela Rede Evangelizar, YouTube Padre Manzotti. 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Guilhermina, que a paz de Jesus esteja com você.
11: Bom dia, Padre, sua bênção.
0: Bom dia, Deus abençoe, Guilhermina. Você fala de onde?
11: Carlinda, Mato Grosso.
0: Meu abraço a Carlinda, Mato Grosso. Como que você me acompanha?
11: Pela Rádio Bambina, de Alta Floresta.
0: Certo. Pois não, filha?
11: Padre, eu queria um conselhamento do senhor.
0: Diga, por favor.
11: Eu tenho uma filha minha, que ela discutiu comigo, não conversa mais comigo. Já tem quase 8 anos. E ela passa por mim, ainda vira a cara. E aí ela desconectou toda da família, né? Minha. E a família dela agora é só do marido dela.
0: Certo.
11: E ela não deixa ter contato nem com os meus netos. Sim. Ela tem duas crianças, né? Um de 5 e o outro, acho que tem um aninho, acho que é menininho.
0: Tá.
11: E eu queria conversar com o senhor, porque uma vez eu tentei conversar com ela.
0: É.
11: Mas só que ela falou pra mim que não considerava eu como mãe. E ela falou pra mim também que é uma palavra que dói muito em mim até hoje. Até falei com meu pai que eu vou levar essa palavra pra dentro do caixão. Que ela falou assim que eu era um monstro na vida dela. Que eu não fui um monstro pra ela, padre. A quem me conhece sabe tanto que eu sofri pra tratar ela. Até caí pelo lote com os outros.
0: Certo. Mas
11: e limpando o calo.
0: Guilhermina, ela tá com quantos anos hoje?
11: Ela vai fazer 25 agora.
0: O que que aconteceu pra vocês brigarem?
11: Foi assim, eu nunca gostei desse rapaz que ela tava, né? E a mãe dele sempre me provocava, falava as coisas. Aí, eu nunca quis nada do casamento deles, né? Até que uma vez, quando minha sogra tava com câncer, eu cuidando da minha sogra, foi, ela fugiu com esse cara e deixou as outras crianças sozinhas dentro de casa. E quando eu cheguei da casa da minha sogra, ela já não tava mais em casa. Daí ela saiu inventando as coisas, né, que eu tinha estocado ela de casa, mas eu nunca toquei ela de casa.
0: Sim.
11: Aí simplesmente eu falei pra ela assim, que ela já não tava conversando comigo dentro de casa, né? Eu falei pra ela assim, ó, que for pra você ficar dentro da minha casa, virando a cara pra mim, é melhor que você arruma um canto pra você, mas eu não toquei. E ela, quando foi esse dia que eu fui cuidar da minha sogra, que era uma semana minha limpar a casa, outra semana da minha cunhada... E esse dia ela pegou as coisas, vazou e deixou as crianças sozinhas, pequenas, dentro de casa. Aí ela saiu inventando, dizendo que eu tinha tocado ela de casa, um monte de coisa. Falou até com a mulher que ela trabalhava. E até hoje, ela foi na rádio também inventar sobre mim, falando que eu falei que ia bater na sogra dela, coisa que eu nem sono, nunca falei assim, ó, eu tive um sonho, tava batendo com a sogra, nem isso eu falei.
0: Entendi. Filha. Guilhermina,
11: sim.
0: Eu imagino quanto você sofre, porque uma

0: reza pelo filho sempre. E pedir a Deus, Deus, na hora certa, faça a restauração da minha família. Só que você não pode ficar nesse estado de uma culpa permanente. Isso não vai te fazer bem. Você sabe a verdade. Se você fosse uma má pessoa, você não teria ido cuidar da tua sogra. Você contou que foi até nesse dia que ela saiu de casa. Então você fez sua obrigação.
1: Eu ficava com ela no hospital, fiquei por 8 dias com a minha sogra no hospital, cuidando da minha sogra, até assim, a minha falar assim, nossa, eu pensava que era sua mãe, a sua sogra, assim, a minha
0: então,
1: sogra.
0: Guilhermina, ela não, se eu entendi direito, ela não só desconectou você, ela desconectou a família inteira, não foi?
1: Sim, a minha família inteira.
0: Então não é só com você, o problema não está em você, o problema está nela. Então você vai ter que perdoar
1: e rezar. Meu pai tem 86 anos e ele fala as coisas assim, minha madrasta fala que ele escorre lágrimas do olho.
0: Então, você entendeu, Guilhermina? Não puxa para você o que não é teu. Só que eu quero que você reze comigo, Senhor Jesus.
1: Senhor Jesus.
0: Pelas tuas santas chagas.
1: Pelas tuas santas chagas.
0: Dolorosas e gloriosas.
1: Dolorosas e gloriosas.
0: Abençoe a minha filha.
1: Abençoe a minha filha.
0: Não digo o nome alto, mas pense nela agora. Que ela tenha paz.
1: Que ela tenha paz.
0: Que ela tenha felicidade.
1: Que ela tenha felicidade.
0: Eu a perdoo.
1: Eu a perdoo.
0: Por todo o mal que ela me causou.
1: Por todo o mal que ela me causou.
0: Mas eu não desejo mal para ela.
1: Mas eu não desejo mal para ela.
0: Jesus.
1: Jesus.
0: Se for da tua vontade.
1: Se for da sua vontade.
0: E eu sei que é.
1: Eu sei que é.
0: Restaure a minha família.
1: Restaure a minha família.
0: Restaure o nosso amor.
1: Restaure o nosso amor.
0: E nossa amizade.
1: E a nossa amizade.
0: Amém.
1: Amém.
0: Guilhermina, concentre-se no seu pai. Não, você não é o problema. Se ela só tivesse cortado você, poderia até você pensar isso. Mas ela se isolou da família. Apenas não feche o teu coração para ela. Que Deus abençoe Guilhermina, de Carlinda, Mato Grosso, Rádio Bambina FM de Alta Floresta, diretor Sebastião Dom Canísio Claus, da Diocese de Sinop. Eu vou para o intervalo, eu volto com a leitura orante. Nós estamos em Jó. Volte comigo.
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3: E nós vamos para a leitura orante de Jó daqui a pouquinho. Você sabe que é o capítulo 22. Mas antes, gente, hoje é dia 30. 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E eu estou vendo aqui, ó, a Ronilda Aparecida Coutinho, Santo Antônio do Amparo, Minas Gerais, colocou o nome da família lá de Patos de Minas. 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Amado povo de Deus, vamos para a leitura orante? Bíblia aberta, cartilha de oração.

0: Hoje, Jó, capítulo 22, seguintes, atenção, hoje é a terceira fala de Elifaz, um dos amigos de Jó, aquele que eu falo que é o do argumento. Ele é um bisturi, as palavras dele são muito bem colocadas. Vamos tentar observar qual é o argumento que ele vai usar hoje contra Jó. Jó, capítulo 22, versículo 1. Então, Elifaz falou em resposta: será que uma pessoa, por mais sábia que seja, poderia ser útil para Deus? Será que interessa ao Todo-Poderoso que você seja honesto? Que lucro nem ele tem ele se você é correto em todas as coisas? Se ele o castiga e o chama para prestar contas, não é porque você o adora com todo o respeito, mas sim porque você cometeu muitos pecados e em suas maldades não tem conta. Gente, atenção! Elifaz continua a dizer, principalmente o versículo 4 e 5, atenção! Se ele o castiga e o chama para prestar contas, não é porque você o adora com todo respeito. Por que ele castiga e o chama? Versículo 5. Porque cometeu muitos pecados e as suas maldades não têm conta. Como garantia de um pequeno empréstimo, você ficava com as roupas dos seus patrícios e assim os deixava nus. Olha, ele começa a acusar coisas que Jó não fez. Mas ele diz que sim. Você não dava água para as pessoas cansadas, nem comida aos que tinham fome. Você usou, Jó, a sua posição e o seu poder para se tornar dono da terra. E foi jogando. Você roubou e maltratou os órfãos, por isso agora você está cercado de perigos. E de repente, o medo toma conta de você. Você quer andar no caminho dos maus? Continua Elifaz. Deus está nas alturas do céu. Ele olha para baixo e vê as estrelas. Mas você perguntou: será que Deus sabe alguma coisa? Pule para o versículo 21. Terceiro discurso de Elifaz. Jó, faça as pazes com Deus. Jó, faça as pazes com Deus. Deixe de tratá-lo como inimigo. E assim ele dará a você tudo o que há de bom. Jó, deixe que Deus o ensine e guarde as palavras dele no seu coração. Se você, Jó, voltar para o Todo-Poderoso e se humilhar, se você acabar com a maldade que há em sua casa, só o ouro mais precioso não tiver valor para você e for como pó ou pedrinhas de ribeirão, então o Todo-Poderoso será o seu ouro puro, será a sua prata mais preciosa. Tem lógica isso? Veja, ele usa de lógica. Vê, não é isso que nós precisamos? Abrir mão de todo o ouro do mundo, então Deus será o ouro mais puro, a prata mais preciosa, quer dizer, Deus será o tudo na nossa vida. Está perfeita a argumentação. quase convincente para Jó. Jó, se você fizer isso, ele será a sua alegria. E você poderá olhar para ele com confiança. Ele ouvirá suas orações. E você lhe dará o que prometeste. Tudo o que você fizer dará certo. E a luz brilhará no seu caminho. Deus rebaixa os orgulhosos, mas salva os humildes. Ele o salvará se você for inocente e se for correto em tudo o que fizer. Conselho maravilhoso. Só que houve um erro. Jó não havia pecado. Mas esses conselhos valem para mim e para você. É justo? Vamos retomá-los? Abrir mão de tudo aquilo que nos leva a sermos acumuladores, colocando a idolatria do dinheiro à frente de tudo. Abrir mão dessas coisas materiais para que Deus seja tudo em nossa vida. Senhor, Deus Todo-Poderoso, eu me coloco com humildade diante de Ti. E se por acaso eu estiver voltado por demais às coisas do mundo, me volte para as coisas de Deus. Senhor, eu me humilho diante de Ti e peço esta grande graça, Senhor, de colocá-lo como tudo em minha vida. Este foi o trecho da leitura orante de hoje, mas nós voltamos rezando. Volte comigo.
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0: comentário nós já rezamos desse trecho, você encontra no livro Inabalável, na página 104. O ímpio que prospera e o inocente que sofre nos desafiam a confiar na justiça e sabedoria de Deus. O drama de Jó inaugura um diálogo tenso entre a liberdade divina e a expectativa humana de justiça. Em nossa lógica, deveria ser olho por olho. O bem deveria gerar recompensas. O mal deveria gerar punição. Mas a história de Jó contradiz essa equação espiritual. E o catecismo recorda: não há um justo sequer que não tenha de sofrer. Você entendeu o que eu falei? Retome lá, releia, página 104, o último parágrafo. Você pode ler todo de novo. Nós gostaríamos que a lógica fosse uma matemática. Fez o mal, ganha o mal. Fez o bem, recebe o bem. Diz aqui, Jó contradiz esta equação espiritual. E aqui eu cito o Catecismo da Igreja Católica, 618, que diz: não há um justo sequer que não tenha de sofrer. Senhor, que eu me coloque segundo os teus desígnios e na tua justiça de Pai. Amém. Escute esse testemunho, por favor.
1: Eu me chamo Conceição e tenho um testemunho para dar ao Padre Reginaldo Manzotti, foi uma das pessoas que muito me ajudou através da canção. Em maio de 2009, eu tive uma depressão que estava me levando ao desespero. Eu orava, eu pedia a Deus que me ajudasse a sair daquela situação. Eu tinha uma filha de 6 anos e todos os momentos daquela doença vinha a imagem eu tirando a vida da minha filha.
0: Meu Deus!
1: E aquilo só ia me deixando cada vez mais doente. E eu ouvia muito o Padre Reginaldo Manzotti às 10 horas. E uma das canções dele me fez ver o quanto eu era amada por Deus. A canção que me deu forças para tirar da depressão, para me sair da depressão, foi No Poder da Tua Cruz.
0: Nossa.
1: E eu gostaria de dizer ao Padre Reginaldo Manzotti que ele foi essencial na minha cura,
0: querida,
1: na minha libertação, que as músicas dele, a qual eu ouço até hoje, são para mim motivos de vitória. Eu consegui me levantar da depressão e ter forças para enfrentar tudo.
0: Nossa, Conceição.
1: E hoje eu tenho a alegria de estar no ministério da igreja.
0: Amém.
1: É porque lá em 2009 eu encontrei forças através das músicas do Padre Reginaldo Manzotti para continuar em pé. Deus abençoe imensamente, Padre Reginaldo Manzotti. Que
0: Deus
1: o Senhor
0: abençoe você,
1: sempre,
0: querida,
1: com as minhas orações.
0: Meu abraço, querida Conceição, de algum lugar do Brasil. Que bom que você conseguiu sair dessa depressão e conseguiu, de alguma forma, deixar para trás esses pensamentos intrusos. Louvado seja Deus. E essa música que você se refere, todo dia eu abro o programa às 10 horas, há 22 anos. Essa música No Poder da Tua Cruz, só o som, sacristão. A minha primeira música. Foi a primeira música que eu compus dentro de um ônibus, indo de Curitiba para São Paulo. Nunca tinha composto nada e Deus me deu essa graça. Obrigado, Senhor. Evangelizar pela música, é isso que eu acredito também. Célia, que a paz de Jesus esteja com você, Célia.
2: Amém. bem, o senhor também, Padre.
0: De onde você fala? Bom dia.
2: Sua bênção.
0: Deus abençoe.
2: Eu falo de São Paulo, capital.
0: Como que você me acompanha ali em São Paulo?
2: Na Rádio 9 de Julho.
0: Meu abraço, Rádio 9 de Julho, Padre Jorge.
2: Ai,
0: diga
2: padre,
0: lá, querida.
2: Eu queria falar tanto com o Padre. Eu quero agradecer todos os mimos que eu recebo.
0: Opa. Então você é associada.
2: Fiel.
0: Ah, que bom, muito obrigado.
2: Eu rezo, ponho o Senhor todo dia nas minhas orações. Eu sou muito grata ao Padre entrar aqui na minha casa todo dia.
0: Amém.
2: E aí eu tenho uma graça para contar do Padre Pio, que eu
0: Conte.
2: Tinha uma dor muito grande, que não tinha como eu aguentar. Aí o Padre fala, pede grande, que são Padre Pio até.
0: É verdade.
2: Aí eu pedi, Padre Pio, me ajudar a livrar eu daquela dor.
0: É.
2: E aí eu faz mais um ano que eu não sinto mais aquilo, é porque eu tenho o intestino muito preso.
0: Sim.
2: E aí eu me dava aquela dor e eu quase morria de dor, eu chorava.
0: Entendi.
2: Até hoje, Padre, já faz mais de um ano.
0: Amém.
2: Não tive mais.
0: Então
2: eu quero agradecer primeiramente Deus, né, e ele por ter sido
0: São Pio
2: por
0: de
2: mim.
0: Petrotina, foi intercessor seu.
2: Então, e o Padre que me ajuda
0: tá
2: muito
0: bom.
2: Também.
0: Então, graça recebida...
2: É graça testemunhada. Top sim,
0: Sérgio. Isso, Sérgio.
2: Padre, eu quero pedir oração para dois filhos meus que estão sem se falar por causa de uma bobeira.
0: Tá.
2: Isso me deixa muito triste. Eu não gosto de ver inimizade dentro da minha casa.
0: Qual o nome de querida?
2: É Cristiane e Roberto.
0: E brigaram por quê?
2: É, por bobeira.
0: É. Mas faz tempo que não se conversa?
2: Já faz mais de uns 2 meses já.
0: Ô, filha, vamos pedir para reatar.
2: E aí eu quero apanhar também o Paulo, que é meu filho, em oração.
0: Tá.
2: E duas netas minhas, Larissa e Giovana.
0: Tá certo.
2: E eu pedi oração, que eu também tô ruim agora de novo, com a dor na coluna.
0: Tá bom. Anotei, querida. Que Deus
2: e
0: abençoe.
2: Padre,
0: oi.
2: Os mimos que o Padre manda para mim, eu fico muito feliz. O último foi a de Nossa Senhora do Carmo, que eu rezo aquela oração todo dia para dormir.
0: E faz um bem imenso rezar, não é? E Nossa Senhora do Carmo é mãe, é madrinha, é dinda.
2: E muito obrigada pelos mimos que o Padre dá.
0: Tá bom,
2: querido.
0: Eu que tenho que agradecer a senhora por ser associada. Que Deus abençoe, tá bom?
2: Faço com muito prazer, com muito gosto. Aquelas, a doação extra, todas elas eu ajudo.
0: Tá bom. Deus abençoe, querida Célia de São Paulo, Rádio 9 de Julho, Padre Jorge da Silva, Cardeal Arcebispo Dom Odilo Pedro Scherer de São Paulo. Escute esse testemunho, por favor.
3: Sua bênção. Eu tô passando aqui só para deixar o meu testemunho sobre esse livro, Inabalável.
0: Opa.
3: Esse livro está tocando muito o meu coração.
0: Ah.
3: E uma das partes que me tocou assim na minha vivência que eu passo hoje foi esse trecho. Em meio às tempestades da vida, pela fé, podemos ouvir a voz do Criador e permitir
0: Isso.
3: que ela nos transforme. E acima de tudo, aprendemos a confiar, não
0: Olha
3: porque
0: aí.
3: Entendemos, mas porque cremos.
0: Isso
3: Muito
0: mesmo.
3: Obrigado, que Deus, o Espírito Santo, te ilumine sempre, para que você possa escrever esses livros maravilhosos, para que a gente mude, que a gente torne um ser mais amável,
0: Amém.
3: Que ame mais a Jesus sem tantos porquês, né? Muito
0: Verdade.
3: Obrigado, Padre Reginaldo.
0: Eu que agradeço, querido. Obrigado por ter ligado. Se você está gostando do livro, ligue também 0800-410-6060, 0800, ou melhor, não, manda um áudio para mim, é o mais fácil, 41-3221-6060 e conte qual parte do livro está te tocando, Inabalável, inclusive que tem a música, Inabalável, peça para tocar nas rádios irmãs, eu volto já, volte comigo.
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Queridos filhos e filhas, hoje aniversário de Dom Bruno Eliseu Versari, da Diocese de Ponta Grossa, Paraná. Aniversário da Rádio Franciscana FM, Dona Francisca, Rio Grande do Sul, TV Evangelizar, canal 21.1, Araçatuba, São Paulo. E as TVs Telenet Itabira, Minas Gerais, Neonet São José de Quatro Marcos, Mato Grosso, Valenet Itabira, Minas Gerais. Sobe o som, sacristão. Vai lá, filho, sobe o som. Minha fé inabalável. Aniversário de Dom André Vital Félix da Silva, da Diocese de Limoeiro do Norte. Amanhã, Ceará. América FM, Belo Horizonte, aniversário amanhã, Minas Gerais. Capital FM, Patos de Minas, Minas Gerais. Difusora AM, Cajazeiras, Paraíba. Nossa Rádio FM, Passos Maia, Santa Catarina. Sintonia do Vale FM, Volta Redonda, Rio de Janeiro. MR Rede, Sobral, Ceará. Skid Telecom, Rio Largo, Alagoas. E WordNet, Sobral, Ceará. Minha fé em Deus é inabalável. E eu quero lembrar mais uma vez, semana que vem nós temos Corpus Christi em Curitiba. Você acompanha tudo pela TV Evangelizar. Ao meio-dia e a partir das 14h30. Também quero chamar, convidar, sábado que vem, convido você para Brasília, Retiro Espiritual, Sagrado Coração de Jesus, corações feridos, corações curados. Vai ser na paróquia, sábado que vem, Imaculado Coração de Maria, a partir das 13 horas. Por favor, marque presença Brasília. Eu espero por vocês. Filhos queridos, ainda é tempo de fazermos a peregrinação nos passos da misericórdia. 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Chegou a hora e vamos juntos. Terceiro dia, Jesus das Santas Chagas, libertação dos vícios. Senhor, Pai misericordioso, pelas santas chagas de vosso Filho Jesus, concedei a vida a todos aqueles que se encontram encarcerados em um vício, escravos de alguma droga. Senhor, Pai cheio de misericórdia, pelas santas chagas dolorosas e gloriosas de Jesus, libertai da escravidão do vício nas drogas, bebida, cigarro, compulsões, mentiras. Quebrai todas as cadeias e grilhões dessas pessoas que cito agora. Diga o nome das pessoas. Diga o nome das pessoas. Senhor Pai misericordioso, Deus da vida, pelas santas chagas de Jesus, libertai as carências, os traumas, os desgostos, toda a escravidão espiritual, afetiva, emocional,
moral. Preenchei o vazio na vida dessas pessoas, a ponto de conseguirem a libertação deste mal. Senhor, pelas 5 chagas de teu filho Jesus, tirai todos estes malefícios, dai serenidade no viver e no querer. Senhor Jesus, nas tuas santas chagas, colocamos todos os dependentes químicos e as causas que levaram a essa dependência química. Livrai de toda carência, rejeição, falta de amor, amargura, todo complexo de inferioridade. Abençoai, Senhor, nossos amigos e todos os que se aproximarem de nós, de nossas famílias, possam nos levar ao bem. Jesus, pelas tuas santas chagas, libertai minha família do vício. Jesus, das santas chagas, libertai minha família do vício. Jesus, das santas chagas, libertai minha família do vício. O Senhor esteja convosco, Ele está no meio de nós. Que a bênção de Deus, por intercessão de São Pio de Pietrelcina, Nossa Senhora do Carmo, recaia sobre todos, em nome do Pai, do Filho, do Espírito Santo. Amém. Eu me despeço com a música Pelas Mãos de Maria, o clipe Evangelizar é Preciso.

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9: De volta, 11 horas, 4 minutos, a caminho do sucesso, a gente tá de volta. É o Sucessando, dessa vez de 11 horas até o meio-dia, te fazendo companhia. Ah, bom demais, gente. Agora é o nosso boteco, hein, que entra no ar pra você. E claro, quero convidar aí, ó, ouvinte, tá sintonizado, tá aqui na 97,9, tá acompanhando. Chega mais, manda seu áudio, a sua mensagem pelo 37-3513-0001. Pois é, eu tô te esperando ansiosamente, porque o boteco hoje promete. E claro, você pode É você, na verdade, quem comanda o boteco de hoje. Você vai escolhendo as músicas e o Luciano aqui do outro lado vai comandando a mesa de som, vai colocando aí as músicas favoritas de vocês. O boteco de hoje é Zezé de Camargo e Luciano, mais Leandro e Leonardo. Quarteto de peso essa aqui, hein? Pois é, gente, muito bom. Bora dar início, então. Enquanto você vai participando no 37, 35, 13, 0001, a gente vai começando com Zezé de Camargo e Luciano, É o Amor. Nossa, essa é boa demais. Vamos curtir!

11:08, um bom horário de almoço, né? Ainda é dia, então é bom dia pra vocês também. E já tem gente participando. A Armelina chegou por aqui pedindo Leandro e Leonardo, Doce Mistério. Vou programar essa música de sucesso pra você, minha querida. Ah, é bom demais. Zezé de Camargo e Luciano, É o Amor. E a gente dá sequência agora com Leandro e Leonardo, Eu Juro. Ah, essa também é boa, hein? Bora curtir, turma! É o Sucessando!

0: horas, 13 minutos, Leandro e Leonardo, eu juro.
1: Eu juro.
0: Bora continuar nosso boteco, porque já já tem pedido musical. E você aí, ó, vai pedindo música. Hoje em especial, Leandro e Leonardo com Zezé de Camargo e Luciano. Você pode fazer o seu oferecimento, pedir aquele abraço e, claro, escolher a música sua favorita dessas duplas. Olha quem tá chegando por aí, ó. Sonho de Amor. Zezé de Camargo e Luciano, bora curtir. Já já tem um pedido da Armelina, da Gláucia Campos, por aqui.

às 16 minutos, isso é Zé de Camargo e Luciano, Sonho de Amor. Deixa eu mandar um grande abraço pra Armelina, pediu aí Leandro e Leonardo, Doce Mistério. Então aumente o volume, hein, Armelina, essa é pra você. Música boa, hein, maravilhosa, bora curtir, que isso é dupla de sucesso, é o nosso boteco aqui do Sucessando.

horas, 23 minutos, Zezé de Camargo e Luciano, Menina Veneno. Essa música fez sucesso, hein, gente? O auge dessa dupla foi bem ouvida, bem reproduzida, e até hoje é uma música de muito sucesso, sempre bem pedida, aqui nas ondas 97,9. Agora, atendeu o pedido musical da Gláucia. Gláucia Campos pediu Leandro e Leonardo, Deixaria Tudo. Essa também é boa, viu? Bora curtir, né, gente? Isso aqui é o Só Boteco, é o Boteco do Sucessando!

0: aqui é 11 horas 28 minutos. Um excelente sábado pra você. Leandro e Leonardo, Deixaria Tudo. Que música maravilhosa, hein, gente? Vamos atender mais pedidos musicais. Dessa vez da Cirlei Lima, pediu Zezé de Camargo e Luciano pra gente. Bora ouvir o áudio dela, hein?
1: Bom dia, Lucianinho. Aqui é a Cirlei Lima. Se você puder, toca pra nós Pedras, com Zezé de Camargo.

Zezé Camargo e Luciano, Pedras é o nome dela. Ah, sucesso é bom demais, hein, gente? Deixa eu mandar um alô aqui pra Vânia Silva, acompanhando a programação. Já já tem seu pedido musical. Também tem aí, ó, nossa querida ouvinte, parente lá do Wesley, pediu música também. Já já por aqui, viu, pessoal? Bora com o Leandro e Leonardo, No Horizonte Azul. Essa é boa, hein? Olha esse solinho.

0: horas, 35 minutos. É, gente, Leandro e Leonardo, é fera mesmo, hein? Horizonte Azul é o nome dela e tem ouvinte pedindo música e claro que a gente atende, né? Lembrando, você também pode fazer o seu pedido no 37-3513-0001. Nosso boteco de hoje é Leandro e Leonardo, Zezé de Camargo e Luciano, até o meio-dia.
1: Sani, bom dia, que é Dona Iri fazendo aqui por da Serra. Quero ouvir a música Zé e Luciano, a gente fica sem se falar. Bom.

11 horas 39 minutos. Isso é Zezé de Camargo e Luciano. A gente fica sem se amar. Que música maravilhosa, gente. O boteco de hoje tá arrasando, hein? Muito bom mesmo. E a gente dá sequência com Leandro e Leonardo. Onde foi que eu errei? Essa é de sucesso também. Bora curtir.

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9: Gente, deu minha hora, 11 horas 48 minutos, eu vou ficando por aqui, mas o Sucessando chegando ao fim. Meu muito obrigado pela sua participação, pela sua audiência, e claro, nosso boteco não para por aí. Tem Zezé de Camargo ainda, tem Leandro e Leonardo, é muita coisa boa, viu? E a tarde do sabadão promete muito, então quero ver você sintonizado, tá bom? Um forte abraço a todos vocês, fiquem com Deus, e até segunda-feira, se Deus quiser!

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0: Meio-dia e dois minutos.
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0: meio-dia e 14 minutos.
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0: e 29 minutos.
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0: e 47 minutos.
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0: 11:07.
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5: 13 horas e 31 minutos.
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0: 11:42.
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1: 13 horas e 56 minutos.
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Vocês aprovaram a canção? Vamos fazer um teste aqui, bicho. A galera gostou. Foi mais um nas suas mãos. Não sei se por carência ou falta de opção.

0: adorei. 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

0: 14h20.
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1: 14:30.
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0: 14:53.
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2: 14 horas e 59 minutos.
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4: Na presença das Santas Chagas de Jesus, convido você e sua família para este momento abençoado na nossa programação. Vamos juntos colocar nas Santas Chagas de Jesus o nosso pedido de oração, a nossa intenção. Prepare o seu ambiente de oração com as fotos, as roupas de família e, de modo particular, lembrando dos enfermos. Traga os nomes por quem vamos interceder e pedir cura e libertação de todos os sofrimentos e dores.
5: Querida família evangelizar, é preciso de todo o Brasil e fora do Brasil, é sábado. E vamos juntos agradecer pela semana que tivemos, mas ao mesmo tempo, colocar diante do Senhor todos os desafios que temos por enfrentar. Senhor, neste sábado, receba nossa gratidão e nossas súplicas. Em nome do Pai e do Filho e do Espírito Santo. Amém. Creio em Deus Pai Todo-Poderoso, Criador do céu e da terra, e em Jesus Cristo, seu único Filho, nosso Senhor, que foi concebido pelo poder do Espírito Santo, nasceu da Virgem Maria, padeceu sob Pôncio Pilatos, foi crucificado, morto e sepultado, desceu à mansão dos mortos, ressuscitou ao terceiro dia, subiu aos céus, está sentado à direita de Deus Pai Todo-Poderoso, de onde há de vir julgar os vivos e os mortos. Creio no Espírito Santo, na Santa Igreja Católica, na comunhão dos santos, na remissão dos pecados, na ressurreição da carne, na vida eterna. Amém. Ó Jesus, Divino Redentor, tende misericórdia de nós e do mundo inteiro. Deus Santo, Deus Forte, Deus Imortal, tende piedade de nós e do mundo inteiro. Graça, misericórdia, meu Jesus, nos perigos presentes, cobri-nos com vosso preciosíssimo sangue. Pai Eterno, tende misericórdia de nós, pelo sangue de Jesus Cristo, vosso Filho unigênito. Tende misericórdia de nós, vos suplicamos. Amém. No primeiro mistério do Terço das Santas Chagas, contemplamos a ressurreição de Jesus. Como fruto desta devoção, peçamos por todos aqueles que estão precisando de uma renovação em sua vida, uma efusão de um novo Pentecostes, um novo vigor, novo ânimo. Rezemos. Eterno Pai, eu vos ofereço as santas chagas de nosso Senhor Jesus Cristo, para curar as de nossas almas.
6: Meu Jesus, perdão e misericórdia.
4: Pelos méritos de vossas santas chagas.
6: Meu Jesus, perdão e misericórdia.
4: Pelos méritos de vossas santas chagas.
6: Meu Jesus, perdão e misericórdia.
4: Pelos méritos de vossas santas chagas.
6: Meu Jesus, perdão e misericórdia.
4: Pelos méritos de vossas santas chagas.
6: Meu Jesus, perdão e misericórdia.
4: Pelos méritos de vossas santas chagas.
6: Meu Jesus, perdão e misericórdia.
4: Pelos méritos de vossas santas chagas.
6: Meu Jesus, perdão e misericórdia.
4: Pelos méritos de vossas santas chagas.
6: Meu Jesus, perdão e misericórdia.
4: Pelos méritos de vossas santas chagas.
6: Meu Jesus, perdão e misericórdia.
4: Pelos méritos de vossas santas chagas.
6: Meu Jesus, perdão e misericórdia.
4: Pelos méritos de vossas santas chagas.
5: No segundo mistério do Terço das Santas Chagas, contemplamos Jesus aparece pela terceira vez aos discípulos e manda-os jogar a rede para o outro lado. Como fruto deste mistério e desta devoção, peçamos por todos os que estão paralisados pelo medo, que possam sentir a força do ressuscitado para continuar a lutar. Eterno Pai, eu vos ofereço as santas chagas de nosso Senhor Jesus Cristo para curar as de nossas almas.
7: Meu Jesus, perdão e misericórdia.
4: Pelos méritos de vossas santas chagas.
7: Meu Jesus, perdão e misericórdia.
4: Pelos méritos de vossas santas chagas.
7: Meu Jesus, perdão e misericórdia.
4: Pelos méritos de vossas santas chagas.
7: Meu Jesus, perdão e misericórdia.
4: Pelos méritos de vossas santas chagas.
7: Meu Jesus, perdão e misericórdia.
4: Pelos méritos de vossas santas chagas.
7: Meu Jesus, perdão e misericórdia.
4: Pelos méritos de vossas santas chagas.
7: Meu Jesus, perdão e misericórdia.
4: Pelos méritos de vossas santas chagas.
7: Meu Jesus, perdão e misericórdia.
4: Pelos méritos de vossas santas chagas.
7: Meu Jesus, perdão e misericórdia.
4: Pelos méritos de vossas santas chagas.
7: Meu Jesus, perdão e misericórdia.
4: Pelos méritos de vossas santas chagas.
5: No terceiro mistério do terço das santas chagas, contemplamos o primado de Pedro. Tu me amas? Apascenta minhas ovelhas. Rezemos. Como fruto desse mistério e dessa devoção, por todos aqueles que, se sentindo fracos e fragilizados, tenham a coragem de levantar, retomar a cruz e seguir Jesus, que na sua infinita misericórdia é capaz de nos perdoar sempre. Eterno Pai, eu vos ofereço as santas chagas de nosso Senhor Jesus Cristo para curar as de nossas almas.
8: Meu Jesus, perdão e misericórdia.
4: Pelos méritos de vossas santas chagas.
8: Meu Jesus, perdão e misericórdia.
4: Pelos méritos de vossas santas chagas.
8: Meu Jesus, perdão e misericórdia.
4: Pelos méritos de vossas santas chagas.
8: Meu Jesus, perdão e misericórdia.
4: Pelos méritos de vossas santas chagas.
8: Meu Jesus, perdão e misericórdia.
4: Pelos méritos de vossas santas chagas.
8: Meu Jesus, perdão e misericórdia.
4: Pelos méritos de vossas santas chagas.
8: Meu Jesus, perdão e misericórdia.
4: Pelos méritos de vossas santas chagas.
8: Meu Jesus, perdão e misericórdia.
4: Pelos méritos de vossas santas chagas.
8: Meu Jesus, perdão e misericórdia.
4: Pelos méritos de vossas santas chagas.
8: Meu Jesus, perdão e misericórdia.
4: Pelos méritos de vossas santas chagas.
5: No quarto mistério do terço das santas chagas, contemplamos a ascensão do Senhor. Como fruto desse mistério, rezemos pelo Papa, pela Igreja, pelos ministros ordenados, pelos leigos, para que se sintam motivados.

Senhor esteja convosco, Ele está no meio de nós. Proclamação do Evangelho de Jesus Cristo segundo Marcos. Glória a vós, Senhor. Jesus e os discípulos foram outra vez a Jerusalém. Enquanto andava pelo templo, os sumos sacerdotes, os escribas e os anciãos se aproximaram de Jesus e lhe perguntaram: com que autoridade fazes essas coisas? Quem te deu autoridade para fazer isso? Jesus disse: vou fazermos uma só pergunta. Respondei-me e eu vos direi com que autoridade faço isto. O batismo de João era do céu ou dos homens? Respondei-me. Eles discutiam entre si. Se respondemos do céu, ele dirá: por que não acreditastes em João? Vamos então responder dos homens, mas tinham medo do povo, já que todos diziam que João era realmente um profeta. Responderam a Jesus: não sabemos. Então Jesus disse: pois bem, eu também não vos digo com que autoridade faço estas coisas. Palavra da salvação, glória a vós, Senhor. A controvérsia que nós acabamos de dizer, que é o Evangelho de Marcos 11, 27, 33, mostra um preconceito que tinham contra Jesus. Sem dúvida, Jesus incomodava no seu jeito de falar, de agir, e os adversários questionavam a autoridade dele. O mestre faz uma contrapergunta, apelando para a figura de João Batista. Os líderes religiosos duvidavam dessa condição do precursor de Jesus, mas tinham medo do povo. A falta de sintonia levavam as pessoas a perder-se em quem era verdadeiramente Jesus. Mas a confusão quem criava nos líderes, porque não queriam perder o seu status. Na verdade, não queriam a conversão. Senhor, hoje sábado, às vésperas da Santíssima Trindade, dai-nos compreensão da missão de Jesus, da atuação do Pai e da força do Espírito Santo. Santíssima Trindade, que de fato nós encontremos o verdadeiro sentido da missão de nosso Senhor Jesus Cristo.

0: Ele vem consolar e vem pelo seu Espírito. A Santíssima Trindade nos dá força.
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0: E sigo o caminho sem desanimar. Esse é o ponto fundamental. Jesus misericordioso. Eu agradeço, Jesus misericordioso. Eu clamo, Jesus misericordioso. Eu suplico. Santíssima Trindade, abençoai-nos na comunhão. Deus, que é Pai, Filho e Espírito Santo, exemplo de amor e de unidade, orientai-nos.
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0: Filhos e filhas, estou vendo aqui testemunhos de graças e bênçãos. Quantas pessoas no site, nessa hora da misericórdia, ao mesmo tempo que pedem orações, estão dando testemunhos.
2: Valeu, Daniel. Obrigado por ter aceito.

0: grande amigo Padre Reginaldo. Parabéns pelo seu projeto de vida. Obrigado pelo carinho, viu, Padre?
1: O Senhor esteja convosco, Ele está no meio de nós. Que a bênção de Deus, por intercessão de São Pio de Pietreutina, Nossa Senhora do Carmo, recaia sobre todos, em nome do Pai, do Filho, do Espírito Santo.

0: Filhos amados, povo querido de Deus, vamos para a novena perpétua de Jesus das Santas Chagas, no seu 8º dia, joelho dobrado, coração contrito. E eu convido você a mandar as suas intenções, 41-3221-6060. Rezemos. Por suas santas chagas, suas chagas gloriosas, o Cristo Senhor me proteja e me guarde. Senhor Jesus, foste levado na cruz para que, por vossas santas chagas, sejam curadas as de nossas almas. Eu vos louvo e agradeço pelo vosso ato redentor. Carregaste em vosso próprio corpo os meus pecados e de toda a humanidade. Nas vossas santas chagas, Senhor, coloco minhas intenções, minhas preocupações, ansiedades e angústias, minhas enfermidades físicas e psíquicas, meus sofrimentos, dores, alegrias e necessidades. Em vossas santas chagas, Senhor, coloco a minha família. Envolvei, Senhor, a mim e meus familiares, protegendo-nos do mal. Senhor, ao mostrar vossas santas chagas gloriosas a Tomé e o mandando tocar em vosso lado aberto, o curaste da incredulidade. Eu vos peço, Senhor, permita-me refugiar em vossas santas chagas e, por mérito desses sinais de vosso amor, curai a minha falta de fé. Ó Jesus, pelos méritos de vossa paixão, morte e ressurreição, dai-me a graça de viver os frutos da nossa redenção. Amém. Queridos filhos, filhas, a ação de Deus permanece no seio da Igreja. E milagres e prodígios dos dias de hoje são provas desta presença de Deus, de vidas transformadas, de vidas tocadas pelas santas chagas de nosso Senhor Jesus Cristo. Veja, escute esse testemunho.
1: Tive uma graça muito grande, meu filho quebrou a perna e ele tinha 11 anos. Ele tirou a proteção do gesso e apodreceu um lado da perna. Estava bem comprometida e um dia o padre disse: toma posse dessa graça. Eu, chorando, com a água benta, lavei a perna do meu filho. Foi instantâneo. Logo depois a minha filha mais velha falou: mãe, você percebeu que o Mateus não está mais mancando? Foi a primeira graça que eu recebi. Graça alcançada, graça testemunhada. Toca o sino, sacristão.
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0: 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Acredite, Deus costuma ser muito generoso com quem o ajuda. E vamos à bênção da casa. Que a vossa divina bênção os acompanhe. Que o Espírito Santo ilumine os seus pensamentos e que seu poder haja por eles em toda parte. Tudo que se encontra nesta casa, os que nela entram, os que dela saem, que Jesus, nas suas santas chagas, nos abençoe e vos preserve do mal, para que nenhuma desgraça se aproxime de vós. O Senhor vos abençoe e vos guarde, que Ele faça seu rosto brilhar sobre vós, que Ele se compadeça de vós e vos dê a paz. Em nome do Pai, do Filho e do Espírito Santo. Amém.

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2: 15 horas e 36 minutos.
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4: 15 horas e 44 minutos.
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13: 15 horas e 57 minutos.
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2: As campeãs da semana, 18º lugar.

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1: 16 horas e 7 minutos.
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3: O desfile dos maiores sucessos da semana. 15º lugar.

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1: 16 horas e 17 minutos.
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3: Vem aí, o 12º lugar.

0: Vem aí, o décimo lugar da semana.
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2: 16:26.
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0: 16 horas e 31 minutos.
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2: Você está ligado nas campeãs da semana. Vem aí o nosso nono lugar.

oitavo lugar de nossa parada de sucesso de hoje. Fique com ele!

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2: 16:39.
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3: Dezesseis horas e 46 minutos.
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6: Deixa eu perguntar um negócio pra vocês aqui, ó. Vocês tomaram golfe hoje ou não? Eu acho bom tomar, viu? A história aqui, ó.

0: a elegir.
1: Você está ouvindo as campeãs da semana. Trago agora o quinto lugar.
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0: fazer.
1: Você está ligado nas campeãs da semana. E vem aí o quarto lugar de nossa parada semanal.

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4: 16 horas e 55 minutos.
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6: Você está ouvindo as campeãs da semana. Terceiro lugar.

0: cima do LG, procura-se o meu chapéu.
1: 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Primeiríssimo lugar.

0: Semana que vem, mais uma super parada de sucesso. Obrigado a todos e até lá!
1: Horas e 3 minutos.
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4: 17 horas e 8 minutos.
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3: A partir de agora, vamos juntos com Memória do Rock. Márcio Aquiles Sardi recupera os grandes clássicos de artistas famosos, músicas que vale a pena relembrar e também os nomes desconhecidos que ajudaram a construir o rock.
4: A série que comemora os 10 anos de Memória do Rock traz dois grandes guitarristas, Eric Clapton e Mark Knopfler, líder do Dire Straits. São 10 edições no total e chegamos à de número 9. Eu sou Márcio Aquiles Sardi. A extensa carreira de Eric Clapton começou no Yardbirds, um dos grupos de maior influência nos primeiros anos do rock. Depois de passagem pelos Blues Breakers de John Mayall, ele montou um dos primeiros power trios, o Cream, que durou apenas 2 anos. A próxima aventura foi com o Blind Faith, e em 1970 ele montou o Derek and the Dominoes, que na verdade foi seu primeiro projeto solo disfarçado. Vamos ouvir Eric Clapton em White Room com Cream, de 1969, Can't Find My Way Home com Blind Faith no ano seguinte e Layla com Derek and the Dominoes, logo em 1970.

0: Ouvimos Scream em White Room, de Jack Bruce e Pete Brown. Blind Faith em Can't Find My Way Home, de Steve Winwood. E Derek and the Dominos em Layla, de Eric Clapton e Jim Gordon.
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1: 17:26.
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0: A nona de 10 edições de celebração aos 10 anos de memória do rock traz Eric Clapton, um dos maiores guitarristas da história, ganhador de 18 prêmios Grammy e com vendas estimadas em 100 milhões de discos. Vamos ouvir três faixas de sua carreira solo propriamente dita, iniciada nos anos 70. Em 74, ele regravou I Shot the Sheriff, original de Bob Marley. Em 77, foi a vez de Cocaine, original de J.J. Cale. Já em 1989, apareceu Bad Love.

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1: 17 horas e 41 minutos.
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3: Memória do Rock celebra 10 anos com 10 programas. Este é o penúltimo e traz dois dos maiores guitarristas do rock. Agora é a vez de Mark Knopfler, que apareceu para o mundo com o Dire Straits. O grupo enfrentou a disco music e o punk rock no final dos anos 70 e liderou as paradas com Sultans of Swing, de 1978. No ano seguinte apareceu o single Handed Sailor. Em 1985 veio o grande sucesso, o álbum Brothers in Arms, um dos mais vendidos da década de 80, puxado pelo mega sucesso Money for Nothing.

0: Ouvimos Dire Straits em Sultans of Swing e Single Handed Sailor, escritas por Mark Knopfler, e Money for Nothing, dele com Sting.
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3: 17 horas e 57 minutos.
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0: O anjo do Senhor anunciou a Maria, e ela concebeu do Espírito Santo. Ave Maria, cheia de graça, o Senhor é convosco. Bendita sois vós entre as mulheres, e bendito é o fruto do vosso ventre, Jesus. Santa Maria, Mãe de Deus, rogai por nós, pecadores, agora e na hora de nossa morte. Amém. Eis aqui a serva do Senhor, faça-se em mim segundo a vossa palavra. Ave Maria, cheia de graça, o Senhor é convosco. Bendita sois vós entre as mulheres, e bendito é o fruto do vosso ventre, Jesus. Santa Maria, Mãe de Deus, rogai por nós, pecadores, agora e na hora de nossa morte. Amém. E o Verbo divino se fez carne e habitou entre nós. Ave Maria, cheia de graça, o Senhor é convosco. Bendita sois vós entre as mulheres, e bendito é o fruto do vosso ventre, Jesus. Santa Maria, Mãe de Deus, rogai por nós, pecadores, agora e na hora de nossa morte. Amém. Rogai por nós, Santa Mãe de Deus, para que sejamos dignos das promessas de Cristo. Oremos. Infundi, Senhor, como vos pedimos, a vossa graça em nossas almas, para que nós, que pela anunciação do anjo, vimos ao conhecimento da encarnação de Jesus Cristo, vosso Filho, por sua paixão e morte, sejamos conduzidos à glória da ressurreição, pelo mesmo Cristo, Senhor nosso. Amém.
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2: 18 horas e 3 minutos.
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5: Olá, turma. Boa noite. É sabadão, último sabadão do mês de maio. Excelente noite. É 30 de maio. Prazer enorme. Eu sou o Rodrigo Santos no ar. Mais uma edição do Nossa Noite. Nosso encontro de todas as noites. Somente aqui na rádio que você ama, na sua rádio preferida. Pra começar, tem Zé Neto e Cristiano. Barulho do Foguete.
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0: Menos é mais, Henrique Castro, não tem jeito.
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1: Junior Marques, ilusão de amor, na nossa noite deste sabadão. Daqui a pouquinho eu tô de volta trazendo mais músicas. Os primeiros alôs também lá no Instagram. Segue lá, dá aquela moral, arroba locutor Rodrigo Santos com dois S. No final, chama no direct, manda o seu beijo, seu abraço.
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3: 18 horas e 30 minutos.
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1: 18 horas e 35 minutos.
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3: Estamos de volta, tem Luan Santana na Nossa Noite.
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0: Agora é com vocês, Bruno e Marrone.
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0: Murilo Rufin, saudade estranha. Alô, Samuel, aquele abraço pra você. Boa noite, tudo certinho aí, né? Ricardinho também curtindo a nossa noite. O Winder, a Pamela, o Matheus, grande Matheus, tudo de bom.
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2: 19 horas e 3 minutos.

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16: 19 horas e 8 minutos.
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18: Já estamos de volta, tem João Pedro e Cristiano e a obra de arte.
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0: Não escolheu a roupa, tá sempre indecisa. 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
1: Sim, ó.

0: É a nossa noite com Kleber e Cauã, nesta noite gostosa de sabadão, finalzão de semana. Daqui a pouquinho tô de volta.
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2: 19 horas e 36 minutos.

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3: 19 horas e 41 minutos.
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0: Gustavo Lima, rosas, versos e vinhos do Nossa Noite deste sabadão, o último do mês de maio, que venha mês junino, que venha a Copa do Mundo. E claro, vão mandar mais beijos, mais abraços. Alô Ezequiel, aquele abraço pra você. Tamo junto, Maurício Lousada, grande Maurício, aquele abraço. Adriana, Cida, a Marisa também curtindo Nossa Noite, a Aninha, obrigado pelo carinho.
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2: 20 horas e 11 minutos.
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2: 20 horas e 15 minutos.
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3: Estamos de volta, tem Ana Castela.
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3: Oh, Rio Preto! Já de Garnaldo, Zé Neto e Cristiano junto e misturado, hein?
4: Essa é complicada, hein?
3: Nunca aconteceu comigo.

0: de Brito e Samuel e o romance rosa nessa noite gostosa de sabadão, já que eu tô de volta.
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2: 20 horas e 46 minutos.
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7: 20 horas e 50 minutos.
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1: Estamos de volta, tem Rio Negro e Solimões, tem Emílio e Eduardo.
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0: mais conhece desse jeito, né, Cris? Muito obrigado, Valinho.
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2: Vocês precisam admitir alguma coisa.